0: Nos primeiros três meses do ano.
1: Produto Interno Bruto foi impulsionado pela agricultura e consumo das famílias. Luana Karen.
2: Em valores correntes, ou seja, sem descontar a inflação, o PIB somou 3,3 trilhões de reais.
0: Recursos para a saúde, mais 225 milhões de reais serão investidos em equipamentos para cirurgias gerais e oftalmológicas. Graziela Mendonça.
3: São equipamentos para operações como vasectomia, laqueadura e catarata. A expectativa é reduzir o tempo de espera para as cirurgias no Sistema Único de Saúde.
1: Petrobras anuncia 72 bilhões de reais em Sergipe para a fábrica de fertilizantes e exploração de óleo e gás em águas profundas.
0: Durante o evento, o presidente Lula pede respeito à soberania brasileira, após Estados Unidos classificarem PCC e Comando Vermelho como grupos terroristas.
4: Não aceitamos ser tratado como um moleque. Nós não sabemos ser tratado como se fosse uma republiqueta. Não brinque com a soberania desse país, não brinque com a nossa democracia, não duvidem da coisas que nós fazemos aqui nesse país.
1: Move Brasil, já está disponível financiamento para a compra de novos caminhões e ônibus mais seguros e sustentáveis.
0: Hoje, na apresentação da Voz do Brasil, Mariana Jungmann e Luciano Seixas.
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0: O consumo das famílias e a agricultura ajudaram no crescimento do país no primeiro trimestre deste ano.
1: O IBGE divulgou hoje que o PIB, Produto Interno Bruto, aumentou 1,1% no período, com resultado positivo em três setores: agropecuária, indústria e serviços.
0: Lembrando que o PIB é o resultado de tudo que é produzido no país.
2: Na chácara de 3 hectares, em Tangará da Serra, no Mato Grosso, José Francisco de Souza planta de tudo. E de tudo, a terra dá. Tomate, brócolis, cebola, repolho, cebolinha, alface, couve, milho. A produção é vendida nas feiras, mercados e enviada a escolas públicas da região. Em 2025, José conseguiu financiamento do Programa Nacional de Fortalecimento da Agricultura Familiar, o PRONAF, para a construção de 3 estufas na propriedade.
5: No ano de 2025, a gente conseguiu o financiamento do PRONAF. A gente precisava aumentar a produção e conseguimos financiamento para construir 3 estufas na propriedade, onde melhorou bastante e aumentamos bastante a nossa produção.
2: Puxado pelo campo e pelo consumo das famílias, o Produto Interno Bruto do país cresceu 1,1% no primeiro trimestre de 2026, comparado ao último trimestre de 2025. O PIB é considerado o termômetro oficial da economia. Ele mede o valor de tudo o que é produzido no país durante um determinado período de tempo. E esse tudo inclui desde o pãozinho da padaria, passando por carros e máquinas, até o corte de cabelo e a consulta no médico. São os bens e serviços. Para o economista e professor da ESPM, Jorge Ferreira dos Santos, o crescimento do PIB mostra a resiliência da economia brasileira.
6: Nós sabemos, do que está acontecendo no ambiente global. Você tem um ambiente de alta do petróleo, você tem uma pressão geopolítica muito grande. Apesar disso, a economia brasileira acabou performando um pouco melhor do que o esperado, puxado por esses dois grandes vetores, consumo das famílias e a produção do agro.
2: Os dados de crescimento do PIB no primeiro trimestre deste ano são ainda maiores quando comparados ao mesmo período do ano passado, uma alta de 1,8%. Em valores correntes, ou seja, sem descontar a inflação, o PIB somou 3,3 trilhões de reais. Reportagem Luana Karen.
1: Em suas redes sociais, o ministro da Fazenda, Dario Durigan, afirmou que o resultado de hoje sustenta a projeção de crescimento de 2,3% para o ano. E se confirmado, 2026 será o quarto ano consecutivo com crescimento do PIB superior a 2%.
0: Segundo o ministro, será o melhor ciclo da economia brasileira em 10 anos.
1: Hoje o presidente Lula cumpriu uma série de compromissos em Sergipe.
0: Na área da saúde foram anunciados mais de 200 milhões de reais para agilizar as cirurgias no país.
1: E entregues veículos que vão garantir atendimento a quem mora longe dos centros de atendimento.
3: Os investimentos anunciados para a saúde chegam a 225 milhões de reais, Com o recurso, serão adquiridos 150 combos de equipamentos para cirurgias gerais e oftalmológicas, permitindo a abertura de 100 novas salas cirúrgicas em todo o país. São equipamentos para operações como vasectomia, laqueadura e catarata. A expectativa é reduzir o tempo de espera para as cirurgias no Sistema Único de Saúde. Além desses equipamentos, o presidente Lula destacou outros esforços do governo para ampliar o atendimento especializado pelo país.
4: Temos 150 carretas andando por esse país para fazer todo tipo de exame que só rico fazia. Exame de qualquer tipo de câncer, o câncer de próstata, câncer de colo, sabe? Ao mesmo tempo, companheiros, nós temos 800 ambulâncias para o gabinete odontológico para tratar dos dentes da pessoa nesse país.
3: Os investimentos foram anunciados durante visita do presidente Lula a Sergipe nesta sexta-feira. Primeiro, ele conferiu as instalações do Hospital do Amor de Lagarto, referência no combate ao câncer, que atende 150 municípios da região. O hospital recebeu 137 milhões de reais do Ministério da Saúde na sua implantação. E para ampliar ainda mais o atendimento em Lagarto, foi autorizada a construção de uma nova policlínica no município, com 30 milhões de reais do novo PAC. O ministro da Saúde, Alexandre Padilha, destacou a importância da nova unidade.
7: É o equipamento que vai fazer o tratamento de mais de 30 médicos especialidades, que vai ter tomografia, que vai ter ressonância, que vai ter ultrassom, com a vantagem que não vai ficar dentro do hospital. Porque às vezes dentro do hospital, quando precisa fazer uma situação de urgência, a pessoa que estava esperando é desmarcado o exame, na policlínica fica preservado e vai fazer o exame na maior velocidade possível.
3: Já na visita ao Hospital do Câncer de Sergipe, em Aracaju, o presidente Lula anunciou a entrega de um novo tomógrafo, que vai agilizar o diagnóstico e tratamento de pacientes oncológicos do estado. Também foram entregues 406 veículos do programa Agora Tem Especialistas, Caminhos da Saúde, para transporte de pacientes que precisam de atendimento fora dos seus municípios. Além de Sergipe, os estados de Pernambuco, Paraíba, Alagoas, Paraná e São Paulo vão receber os micro-ônibus e vans da iniciativa do governo do Brasil. Serão 3.300 veículos. É um investimento de mais de 1 bilhão e 400 milhões de reais. O governo federal entregou ainda unidades odontológicas móveis para municípios de Sergipe e de outros 5 estados. Reportagem em Graziela Mendonça.
0: A Petrobras anunciou hoje mais de 72 bilhões de reais em investimentos no estado de Sergipe.
1: O valor será aplicado na retomada de fábrica de fertilizantes e também para a exploração e produção de óleo e gás em águas profundas.
0: Hoje pela manhã, o presidente Lula visitou a fábrica, que terá capacidade para produzir 7% da demanda nacional.
8: Líder mundial na produção de alimentos, o Brasil ainda depende da importação de fertilizantes para garantir a produtividade no campo. Hoje, cerca de 80% dos insumos usados na agricultura vem do exterior. A ureia, principal fertilizante nitrogenado utilizado em culturas como milho, café, arroz e cana-de-açúcar, é um dos produtos mais importados pelo país. Para reduzir essa dependência, o governo do Brasil e a Petrobras anunciaram investimentos bilionários para ampliar as operações da fábrica de fertilizantes nitrogenados, a Fafem, em Laranjeiras, em Sergipe. Segundo a presidente da Petrobras, Magda Chambiar, com os investimentos, a fábrica vai ampliar a produção de ureia e atender 7% da demanda nacional de fertilizantes.
9: Essa Fafem daqui vai produzir 7% da demanda de fertilizantes nitrogenados do Brasil. Mas nós fizemos a mesma coisa na Bahia. Nós estamos completando a obra da UFN3, fábrica de fertilizantes, no Mato Grosso do Sul. Fizemos a mesma coisa no Paraná. Com esses empreendimentos, nós vamos ser capazes de entregar para o Brasil cerca de 35% da demanda de fertilizantes nitrogenados.
8: A unidade voltou a operar após um período de paralisação e já retomou a produção de amônia e ureia. A reativação da fábrica é considerada estratégica para fortalecer a indústria nacional e garantir mais segurança ao agronegócio brasileiro. Além da retomada da Fafem, os investimentos incluem o projeto Sergipe Águas Profundas, voltado à exploração de petróleo e gás no litoral sergipano. Com as novas plataformas, a Petrobras deve dobrar a produção de gás natural. Somados, os projetos da Petrobras terão investimentos de 72 bilhões e meio de reais e devem gerar cerca de 28 mil empregos diretos e indiretos no estado. É mais investimentos, maior produção nacional e menos dependência externa, defendeu o presidente Lula.
4: A Petrobras não é minha, o investimento aqui não é meu, é do nosso país. E vocês, petroleiros, acreditem na importância da Petrobras. Acredite na maravilha da Petrobras.
8: As duas plataformas que serão instaladas em Sergipe terão capacidade para produzir diariamente até 240 mil barris de óleo e processar 22 milhões de metros cúbicos de gás natural. De Aracaju, Sergipe, Pablo Mundim.
1: Após os Estados Unidos anunciarem que vão classificar o PCC e o Comando Vermelho como grupos terroristas, o governo brasileiro emitiu nota afirmando que o país rejeita qualquer forma de interferência externa em seus assuntos internos.
0: E que o Brasil tem travado um combate permanente contra essas organizações criminosas.
1: Hoje, lá em Sergipe, o presidente Lula pediu respeito à soberania brasileira.
0: O vice-presidente Geraldo Alckmin também se manifestou, lembrando as ações já adotadas para enfrentar o crime organizado.
10: O governo do Brasil divulgou hoje uma nota reafirmando a soberania nacional e o combate permanente a organizações criminosas no país. A manifestação ocorreu depois da decisão dos Estados Unidos de classificar o PCC, primeiro comando da capital, e o Comando Vermelho como grupos terroristas. A nota diz ainda que enfrentar essas organizações criminosas com firmeza é e continuará sendo prioridade do Estado brasileiro. Para o governo do Brasil, o terror causado por essas organizações que buscam obter lucro através do crime, especialmente pelo tráfico de drogas e armas, não pode ser confundido com o tipo de ação por motivos ideológicos, políticos e religiosos do terrorismo internacional. Durante um evento em Sergipe, o presidente Lula cobrou respeito ao Brasil e afirmou que combater o crime organizado passa também pela aprovação da PEC da Segurança Pública.
4: Não aceitamos ser tratado como moleque. Nós não sabemos ser tratado como se fosse uma republiqueta. Eu trato um país pequeno com o mesmo respeito que eu trato a China, com o mesmo respeito que eu trato a Rússia, com o mesmo respeito que eu trato os Estados Unidos. Não brinque com a soberania desse país, não brinque com a nossa democracia. Se quiserem combater o crime organizado, não precisa pedir ajuda para ninguém. Aprove a PEC da segurança pública que está no Senado. Aprove a PEC que no mês seguinte terá o Ministério da Segurança Pública nesse país.
10: O vice-presidente da República e ministro do Desenvolvimento, Indústria, Comércio e Serviços, Geraldo Alckmin, também se manifestou sobre o assunto e afirmou que o Brasil combate o crime organizado de todas as formas.
11: O combate ao crime organizado, ele é feito por terra, mar e ar. O Congresso acabou de aprovar a lei antifacção, novos crimes foram listados, aumento das penas para o crime organizado e dificuldade da progressão penitenciária, da progressão de pena. Então, todo o empenho no combate ao crime organizado.
10: Uma reunião na Casa Civil nesta tarde com integrantes do Ministério da Fazenda e das Relações Exteriores discutiu os impactos dessa decisão norte-americana sobre o Brasil, principalmente nos campos jurídico, diplomático e financeiro. Em abril, durante sua viagem a Washington, o presidente Lula apresentou ao Departamento de Estado dos Estados Unidos uma proposta focada na inteligência e na cooperação internacional, que inclui ampliação dos controles sobre a lavagem de dinheiro praticada no exterior e sobre o tráfico de armas enviadas ao Brasil. Reportagem Graziele Bezerra.
1: Começou hoje o prazo para interessados em comprar caminhões, ônibus, micro-ônibus e implementos rodoviários pelo programa Move Brasil, para eles pedirem o financiamento.
0: O programa tem como objetivo estimular a substituição de veículos antigos por modelos mais modernos, eficientes e seguros.
1: E contribuir para a redução do consumo de combustíveis, emissão de poluentes, além de elevar a produtividade do transporte de cargas e a qualidade do transporte de passageiros.
0: Dezenas de instituições financeiras estão credenciadas pelo BNDES para fazer o financiamento com condições especiais, a depender do perfil do comprador.
12: O BNDES, Banco Nacional de Desenvolvimento Econômico e Social, abriu o protocolo para receber os pedidos de financiamento do BNDES Mais Mobilidade. A linha de crédito de até 21 bilhões de reais faz parte do Move Brasil, programa coordenado pelo Ministério do Desenvolvimento, Indústria, Comércio e Serviços para apoiar a renovação da frota de caminhões e ônibus no país. Podem pedir o financiamento caminhoneiros autônomos, pessoas físicas associadas a cooperativas, empresários individuais e empresas do setor de transporte rodoviário ou urbano, de cargas e passageiros. As condições de financiamento variam de acordo com o perfil do interessado. Para o caminhoneiro autônomo, o prazo de pagamento pode chegar a 120 meses, com até 12 meses de carência. Para a empresa do setor de transporte rodoviário ou urbano de cargas, o prazo pode ser de até 60 meses, com até 6 meses de carência. Para a empresa do setor de transporte rodoviário ou urbano de passageiros, o prazo pode chegar a 120 meses, com até 6 meses de carência. Os juros ficam perto de 13% ao ano. Quem estiver interessado em dar entrada num pedido de financiamento para a compra de caminhões ou ônibus, deve procurar uma das instituições financeiras credenciadas pelo BNDES. Como explica o chefe de departamento da área de operações e canais digitais do banco, Rodrigo Alac.
13: Isso significa que dezenas de bancos, diferentes tipos, estão aptas a conceder crédito com essa linha do BNDES. Dessa forma, a sugestão que fica para quem ficar interessado, seja o frotista ou transportador autônomo cooperado, é que ele busque a instituição financeira que ele já tenha relacionamento. Isso vai agilizar na concessão de crédito, porque essa instituição já conhece o cadastro, já tem o perfil de crédito desse interessado e pode agilizar a concessão.
12: Segundo o superintendente da área de desenvolvimento produtivo e inovação do BNDES, João Pieroni, o apoio à compra de caminhões e ônibus vai trazer vários benefícios para a economia do país.
14: A nova versão do Move Brasil é fundamental para a renovação de caminhões e ônibus no país, rumo a novos veículos cada vez mais sustentáveis e eficientes. Isso gera, ao mesmo tempo, uma grande demanda para a indústria, que passa a investir cada vez mais em ampliação de capacidade produtiva, no desenvolvimento de novos produtos, agregando cada vez mais valor no país. Isso gera renda, emprego de qualidade e fortalece a indústria brasileira.
12: As instituições financeiras que receberem os pedidos de crédito têm até o dia 28 de agosto para dar entrada no sistema do BNDES. Reportagem André de Barros Lima.
1: Mais de 110 mil atendimentos médicos e odontológicos foram realizados em comunidades ribeirinhas e isoladas da Amazônia Ocidental.
15: É a Operação Acre, realizada pela Marinha no Vale do Juruá durante 4 meses, alcançando moradores do Acre e do Amazonas.
16: Ao todo, 8.810 pessoas receberam atendimento durante a operação, que percorreu regiões de difícil acesso, onde muitas vezes o transporte fluvial é a única forma de ligação com centros urbanos e serviços públicos essenciais. Além das consultas médicas, odontológicas e exames laboratoriais, a missão distribuiu 453 mil medicamentos para garantir continuidade de tratamentos em comunidades afastadas. Também foram aplicadas vacinas e realizados atendimentos preventivos voltados à saúde da população local. Comandante do navio, capitão de corveta Marcelo Camerino da Silva de Souza, traz mais detalhes.
17: Essa comissão mostrou mais uma vez que a presença da Marinha na Amazônia vai muito além da navegação. Em muitos lugares, o navio representa o único acesso à saúde, ao atendimento médico e à esperança para milhares de famílias ribeirinhas. Cada atendimento, cada medicamento entregue, cada mamografia realizada carregam dignidade, cuidado e presença do Estado onde muitas vezes ninguém mais consegue chegar.
16: Um dos destaques da operação foi a realização de 1.022 mamografias em parceria com a ONG Américas Amigas. A iniciativa buscou ampliar o acesso ao diagnóstico precoce do câncer de mama para mulheres que vivem em áreas remotas da Amazônia, onde exames especializados nem sempre estão disponíveis. O comandante do navio também falou sobre a importância da missão ser realizada todos os anos.
17: Manter essa missão todos os anos é fundamental porque o povo amazônico precisa saber que não está esquecido. E para nós, militares, fica a certeza de que poucas missões têm impacto impacto humano tão grande quanto essa Operação Acre.
16: A Operação Acre integra as ações permanentes de assistência hospitalar da Marinha na região amazônica e tem como objetivo ampliar o acesso à saúde básica e especializada para populações ribeirinhas e indígenas em localidades isoladas do país. Reportagem Gabriel Pinheiro.
1: O INSS publicou hoje portaria que regulamenta a pensão que será paga às crianças e adolescentes, filhos de mulheres vítimas de feminicídio.
15: O direito à pensão é previsto por lei e a regulamentação vai permitir o início do pagamento de um salário mínimo por mês.
1: Tem direito à pensão os menores de 18 anos, cuja renda familiar por pessoa, ou seja, o valor da renda dividido entre os membros da família, seja igual ou inferior a um quarto do salário mínimo.
15: Além dos filhos biológicos, poderão receber o benefício enteados e menores de idade que estiverem sob guarda da vítima. Eles devem comprovar que eram dependentes econômicos dela.
1: Para a presidente do INSS, Ana Cristina Silveira, a pensão especial é uma forma de garantir os direitos dessas crianças e jovens até o início da vida adulta.
18: Quando a mulher é vítima desse crime, filhos ficam órfãos, famílias inteiras são destruídas e precisam reconstruir suas vidas depois da violência. Nenhuma política pública é capaz de reparar essa perda, mas o Estado tem o dever de proteger quem ficou e garantir condições mínimas de cuidado, dignidade e amparo.
15: Para solicitar a pensão, é necessário que o representante legal do menor apresente os documentos como RG e CPF, a inscrição no CAD único, além de um documento que comprove o crime de feminicídio, como inquérito policial ou denúncia do Ministério Público.
1: As famílias podem tirar dúvidas e receber apoio no processo nas unidades do INSS ou nos Centros de Referência de Assistência Social.
15: O Brasil registrou a menor taxa de desemprego para o trimestre encerrado em abril deste 2012.
1: Com o mercado de trabalho aquecido, o governo do Brasil oferece mais oportunidades de capacitação para os trabalhadores.
15: E anunciou esse mês investimentos para ampliar a oferta de cursos de qualificação profissional em todo o país.
1: Ao todo, vão participar da iniciativa 31 entidades conveniadas ao SINE, o Sistema Nacional de Emprego.
19: Serão 30 milhões de reais do Fundo de Amparo ao Trabalhador para fortalecer a oferta de cursos de qualificação profissional em 14 estados e 17 municípios. Os recursos serão destinados a entidades conveniadas ao Sistema Nacional de Emprego, o SINE. O valor será dividido em duas modalidades. 15 milhões de reais serão repassados segundo os critérios do índice sociodemográfico. Esse índice leva em conta a realidade de cada estado ou município, observando os locais que mais precisam, com população maior e mais necessitada. Os outros 15 milhões serão distribuídos segundo o índice de gestão descentralizada, que observa se o ente federativo já executa ações de qualificação profissional. Bahia, Sergipe e Rio Grande do Sul estão entre os estados que vão receber mais recursos. O ministro do Trabalho e Emprego, Luiz Marinho, destacou que a ideia é apoiar locais com maior necessidade, mas também incentivar os que demonstraram capacidade de execução e entrega de cursos.
20: Nós temos muitas empresas com muitas vagas em aberto, que precisa preencher muitas vezes, adequando a qualificação, especialmente ao trabalhador e à trabalhadora, que às vezes uma dica de aperfeiçoamento, de agregar mais conhecimento, pode fazer a grande diferença na empregabilidade.
19: Segundo o Ministério do Trabalho e Emprego, o objetivo do repasse das verbas é que cada local amplie a oferta de cursos, segundo as necessidades específicas do mercado de trabalho, e com isso, mais pessoas sejam empregadas. Reportagem Márcia Fernandes.
15: O governo do Brasil lançou uma campanha nacional para incentivar a separação e a destinação adequada de resíduos sólidos.
1: Com a mensagem "O resíduo que você separa vira renda na mão de quem recebe", a campanha destaca a importância da separação do lixo dentro de casa e reforça o papel dos catadores na cadeia de reciclagem.
15: A ideia é reduzir impactos ambientais, diminuir o volume de resíduos enviados aos aterros sanitários e ampliar a geração de renda para trabalhadores do setor.
1: Foram as notícias do Governo do Brasil.
15: Uma realização da Secretaria de Comunicação Social da Presidência da República.
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15: Fique agora com as notícias do Poder Judiciário e do Congresso Nacional. Boa noite, bom final de semana.
1: A gente volta segunda-feira. Boa noite.
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6: Plenário do STF deve retomar a análise da chamada uberização no mês de junho.
22: Tribunal de Justiça do Amazonas cediu encontro regional da magistratura Região Norte.
6: STJ aplica perspectiva de gênero para julgamento sobre ingresso de droga em presídio e mantém falta grave de preso.
22: Boa noite, eu sou Marcela Luiza.
6: E eu sou Walter Lima.
22: O presidente do Supremo Tribunal Federal, ministro Edson Fachin, marcou para junho a retomada do julgamento que vai definir regras para trabalho em aplicativo.
6: Os processos tratam da existência ou não de vínculo trabalhista entre motoristas e as plataformas digitais. Marcelo Della Libera.
23: A expectativa é que a corte busque um equilíbrio entre os direitos previstos na Constituição e os novos modelos de prestação de serviços. O presidente do Supremo, ministro Edson Fachin, afirmou que a corte está pronta para analisar a questão.
24: Nós fizemos audiências públicas, instruímos o processo, ouvimos os mais diversos setores interessados, tivemos também uma interlocução, um diálogo republicano importante com o parlamento e, mais uma vez, com entidades públicas e privadas. E chegou o momento agora de apresentar uma resposta para essas questões cruciais.
23: A decisão do STF poderá orientar milhares de ações judiciais em andamento no país sobre o tema.
22: A Justiça do Amazonas é o primeiro tribunal a sediar o encontro regional da magistratura Região Norte.
6: O evento ocorreu nesta sexta-feira e faz parte de uma iniciativa inédita do CNJ para fortalecer o diálogo entre os tribunais brasileiros. Vitória Vitor.
25: A abertura do encontro foi conduzida pelo presidente do Supremo Tribunal Federal e do Conselho Nacional de Justiça, ministro Edson Fachin, com foco na integração entre os tribunais da região e na discussão de políticas públicas para o fortalecimento do sistema de justiça. O encontro trouxe para o centro de debate temas ligados à tecnologia, inovação e às especificidades da Amazônia.
22: Mantida falta grave a preso que pediu a companheira para levar drogas ao presídio.
6: Nesse caso, o STJ aplicou a perspectiva de gênero para responsabilizar, não apenas a mulher. Fátima Uchoa.
26: A companheira do preso foi flagrada com maconha durante revista para ingresso no presídio. Ele declarou ser usuário e tê-la pressionado para levar a droga. Até então, o entendimento predominante no STJ afastava a responsabilização do apenado por falta de provas ou por considerar o ato apenas preparatório. Agora, a sexta turma do STJ manteve a falta grave contra o apenado por considerar que a conduta dele pode configurar participação no tráfico. Segundo o relator na sexta turma, ministro Rogério Schietti Cruz, punir só a mulher e não quem a induziu ou se beneficiaria da conduta reproduz seletividade punitiva e desigualdade de gênero.
22: Terminou hoje a 10ª edição da Semana da Conciliação Trabalhista.
6: Os trabalhadores puderam, de forma mais rápida, encerrar processos na Justiça. Larissa Batista.
27: Os dados parciais da 10ª Semana da Conciliação Trabalhista mostram uma arrecadação de mais de 1,5 bilhão de reais. Foram realizadas mais de 82.600 audiências e cerca de 408 mil pessoas foram atendidas. Já o número de processos conciliados passou de 24 mil. A ação foi encerrada nesta sexta-feira de forma simbólica no Tribunal Regional do Trabalho da 6ª Região, em Pernambuco.
22: Em ano eleitoral, ter acesso rápido à legislação é essencial para quem trabalha com as eleições.
6: Pensando nisso, o TSE lançou a versão digital 2026 do Código Eleitoral anotado. Estevam Furtado.
28: O material reúne leis eleitorais atualizadas, notas explicativas e decisões da Justiça Eleitoral. Está disponível gratuitamente no catálogo de publicações e na biblioteca digital do TSE. A versão em PDF traz recursos como busca rápida, sumário clicável e navegação interativa, facilitando a consulta de temas como pesquisa eleitoral, prestação de contas e inteligência artificial.
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22: Uma boa noite.
0: Bom fim de semana e até segunda-feira.
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4: Eu sou Paula Groba.
7: E eu sou Ricardo Nakaoka.
4: E estes são os destaques de hoje do Jornal do Senado, que começa agora.
7: Senadores da oposição apresentam proposta de jornada flexível em resposta à PEC sobre escala 6x1.
4: Avança projeto que amplia a validade de laudos para pessoas com deficiência.
7: Senado volta a analisar seguro rural com juros menores e mais acesso a crédito.
4: Boa noite.
7: Boa noite.
4: A proposta que reduz a jornada semanal de trabalho de 44 para 40 horas ganhou um novo capítulo no Senado. Em resposta à mudança sugerida pelo governo e já aprovada na Câmara, senadores da oposição apresentaram uma alternativa que prevê jornadas flexíveis.
7: Pelo novo texto, as jornadas seriam flexíveis, com pagamento proporcional à carga horária. Os detalhes com o repórter Alexandre Campos.
8: Pela proposta da oposição, as partes poderão decidir por uma jornada menor de 20 horas de trabalho por semana, por exemplo. O valor da hora trabalhada será proporcional ao salário mínimo nacional ou ao piso da categoria, calculado com base na jornada máxima de 44 horas. Primeiro signatário da proposta, o senador Rogério Marinho, do PL do Rio Grande do Norte, acredita que esse modelo de jornada flexível, além de não prejudicar os empresários e evitar riscos de demissão, dá ao trabalhador a liberdade de decidir como melhor utilizar o seu tempo.
9: É assim que acontece, por exemplo, nos Estados Unidos. E veja, preservando todos os direitos do trabalhador que estão contidos no artigo 7º da Constituição na sua proporcionalidade.
8: Para o senador Rogério Carvalho, do PT de Sergipe, a proposta da oposição, ao permitir uma jornada flexível, vai reduzir a renda do trabalhador.
10: 70% da população aprova a redução da jornada. E o que eles estão propondo é uma afronta a essa vontade, ou seja, é uma parte do parlamento de costas para a vontade popular.
8: A PEC que permite a flexibilização da jornada de trabalho está na Comissão de Constituição e Justiça.
4: Muitos alunos com altas habilidades acabam enfrentando desinteresse, isolamento e até abandono escolar por falta de acompanhamento adequado. Para mudar essa realidade, o Senado aprovou um projeto que cria uma política nacional voltada a estudantes com superdotação.
7: A proposta prevê identificação precoce, atendimento especializado e maior flexibilidade no ensino para garantir que esses talentos sejam desenvolvidos dentro das escolas. O texto segue agora para a sanção presidencial. Repórter Douglas Castilho.
11: O texto garante que a identificação da condição de neurodesenvolvimento seja feita de forma pedagógica através de um estudo de caso escolar. A relatora senadora professora Dorinha Seabra, do União do Tocantins, destacou que a falta de preparo das escolas tem levado à exclusão de jovens e defendeu a estruturação do sistema público para o devido acolhimento.
29: Essa é uma forma de garantir e respeitar as diferenças para que elas não se tornem barreiras para que essas crianças e jovens permaneçam nas nossas escolas.
11: A senadora Mara Gabrilli, do PSD de São Paulo, ressaltou que um dos objetivos da medida é identificar a dupla excepcionalidade, que é a coexistência entre altas habilidades e alguma outra condição associada, como uma deficiência ou transtorno.
30: Precisamos de uma política pública que enxergue esses estudantes de forma integral e evite que tantos talentos continuem invisíveis dentro das escolas.
11: O projeto permite que despesas de capital para a implementação das medidas da Política Nacional para Estudantes com Altas Habilidades ou Superdotação poderão ser contempladas com recursos públicos do PAC. O texto vai à sanção presidencial.
26: E atualmente, pessoas com deficiência precisam renovar periodicamente laudos e avaliações para ter acesso a benefícios e políticas públicas, mas essa exigência pode mudar.
7: Avançou no Senado um projeto que amplia o prazo de validade dessas avaliações e reduz a necessidade de reavaliações frequentes. Repórter Márcio Maturana.
1: Indeterminado nos casos de deficiência permanente ou irreversível. 5 anos nos casos de deficiência reversível ou progressiva. Esses prazos de validade para avaliação biopsicossocial de deficiência estão no projeto aprovado pela Comissão de Direitos Humanos, que agora segue para a votação final na Comissão de Assuntos Sociais. O relator da proposta, senador Flávio Arnes, do PSB do Paraná, criticou a frequência atual de avaliações.
12: Realmente, esse acesso a uma regularidade de avaliações, isso causa um transtorno gigantesco para as pessoas e para as famílias. Temos que ser menos burocráticos.
1: O autor do projeto, senador Alan Rick, do Republicanos do Acre, também destacou a atenção às famílias.
13: Imagine só o transtorno para a família, o custo disso, inclusive emocional para a família.
1: O projeto determina também que o prazo de validade da carteira de identificação da pessoa com transtorno do espectro autista, que hoje é de 5 anos, passe a ser de 10 anos para crianças e adolescentes sem necessidade de avaliação e indeterminado para quem tem mais de 18 anos.
26: Uma proposta que altera as regras do seguro rural vai voltar à análise dos senadores. O projeto foi modificado pela Câmara dos Deputados durante a votação e, por isso, retorna ao Senado.
7: O texto prevê taxas de juros menores e prioridade em operações de crédito. Repórter Pedro Pincer.
14: A proposta da senadora Tereza Cristina, do Progressistas de Mato Grosso do Sul, prevê taxas de juros menores e prioridade em operações de crédito rural amparadas pelo seguro rural. O projeto foi aprovado pela Câmara dos Deputados com mudanças, entre elas o detalhamento das cláusulas que permitem o uso do seguro rural como garantia em empréstimos rurais. Para o relator, senador Jaime Campos, do União de Mato Grosso, o seguro rural é fundamental para que os produtores do país possam enfrentar os prejuízos cada vez mais frequentes provocados pelas mudanças climáticas no campo.
15: Já teve gente que já replantou pela terceira vez soja aqui no Mato Grosso, lá que eu vi, que plantou apostando na chuva, a chuva veio, botou o cara, vê aquele sol de 45 graus, foi embora. Foi lá, deu outra replantada. Também não aconteceu. Já está na terceira.
14: O projeto trata também do fundo destinado à cobertura suplementar dos riscos do seguro rural, conhecido como Fundo Catástrofe. Previsto desde 2010, o mecanismo não chegou a ser implementado por falta de regulamentação e de aportes contínuos de recursos.
26: E o Brasil passa a ter a primeira universidade federal indígena. A nova instituição, criada por lei sancionada pela Presidência da República, tem a missão de ampliar o acesso dos povos originários ao ensino superior e de unir a produção científica aos saberes tradicionais.
7: De acordo com a lei, a universidade poderá estabelecer processos seletivos próprios que deverão ter percentual mínimo de seleção de candidatos indígenas. A reportagem é de Lana Dias.
16: A primeira universidade federal indígena do Brasil terá sede em Brasília e deve valorizar, preservar e difundir os saberes dos povos indígenas brasileiros e latino-americanos, além de promover a sustentabilidade socioambiental dos territórios. O relator da proposta, senador Eduardo Braga, do MDB do Amazonas, reforçou que a universidade contribui para o protagonismo das comunidades.
17: A criação da UNID constituirá mais um importante passo no papel de protagonismo que os povos indígenas têm exercido na formulação de políticas públicas voltada para suas realidades.
16: A universidade poderá estabelecer processos seletivos próprios, que deverão ter percentual mínimo de seleção de candidatos indígenas. Os cargos de reitor e vice-reitor deverão ser ocupados obrigatoriamente por docentes indígenas. Os primeiros serão nomeados pelo ministro da Educação, até que a UNIND tenha estatuto para organização própria. De início, a instituição atenderá 2.800 estudantes em 10 cursos de graduação.
7: Com edição de Paula Groba e trabalhos técnicos de João Lira, o Jornal do Senado fica por aqui. Acompanhe agora as notícias do Tribunal de Contas da União e da Câmara dos Deputados. Boa noite.
26: Boa noite e um bom fim de semana.
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5: O Tribunal de Contas da União fiscalizou os programas de transferência de renda no país, como o Auxílio Gás, o Bolsa Família e o Benefício de Prestação Continuada. Juntas, essas três ações movimentaram mais de 270 bilhões de reais em 2024. O trabalho identificou sobreposição de benefícios, falhas na gestão e dificuldades para atender famílias em situação de vulnerabilidade. Para o ministro relator do processo no TCU, Jorge Oliveira, o principal problema é a falta de coordenação entre União, estados e municípios.
6: Os programas das três esferas de governo operam muitas vezes sem integração de dados, sem mecanismos efetivos de coordenação e sem uma visão consolidada da Política Nacional de Transferência de Renda.
5: O tribunal determinou que o governo federal adote medidas para melhorar a integração entre programas e tornar a gestão mais eficiente. Saiba mais em tcu.gov.br.
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18: Deputados alteram regras de internação do adolescente usuário de drogas.
19: Câmara aprova mudanças no seguro rural para cobrir prejuízos no campo.
20: Plenário repercute a aprovação da proposta que reduz a jornada de trabalho.
21: Boa noite. José Ayrton Félix Cirilo, do PT do Ceará, acredita que a redução da jornada semanal de trabalho pode beneficiar especialmente as mulheres, por causa da sobrecarga de tarefas profissionais e domésticas. Ele acrescenta que a medida representa uma conquista na valorização dos direitos trabalhistas.
23: Denise Pessoa, do PT do Rio Grande do Sul, observa que avanços tecnológicos que aumentam a produtividade permitem jornadas de trabalho menores sem prejuízo econômico. Ela cita experiências internacionais e afirma que a redução da carga horária amplia o bem-estar, o equilíbrio social e a eficiência no trabalho.
21: Ao destacar que o fim da escala 6x1 busca corrigir desigualdades históricas nas relações de trabalho, Gervásio Maia, do PCdoB da Paraíba, defende ainda mais políticas do governo federal voltadas à valorização do trabalhador. O deputado registra também a mobilização popular em torno do tema.
23: Reginaldo Lopes, do PT de Minas Gerais, cita estudos que relacionam o aumento da produtividade com a redução da carga horária de trabalho. O parlamentar alerta para o crescimento das doenças psicológicas por causa das escalas exaustivas.
21: Carlos Aratini, do PT de São Paulo, acusa a oposição de tentar barrar o fim da jornada 6x1 ao propor emendas consideradas radicais de última hora. O congressista lembra que o Partido Liberal tentou fixar um prazo de 10 anos para a transição da proposta.
23: Alfredinho, do PT de São Paulo, critica a bancada do PL por tentar confundir a população ao propor a jornada 4x3. De acordo com o deputado, o partido sempre se posicionou contra os direitos dos trabalhadores e a redução da escala de trabalho.
21: Rogério Correia, do PT de Minas Gerais, reforça que o Partido Liberal apresentou emendas à redução da jornada de trabalho que previam 10 anos de transição e o aumento da carga horária. Segundo o deputado, historicamente o PL favorece empresários com recursos públicos.
23: Érica Cocai, do PT do Distrito Federal, celebra os índices atuais de empregos e critica o que chamou de cinismo da oposição em relação à jornada de trabalho. Ela lembra que o PL assinou emendas que previam prazo de 10 anos para implementar a nova carga horária e para atrasar o processo de mudanças.
21: Para Tarcísio Mota, do PSOL do Rio de Janeiro, a oposição tentou manipular a opinião pública, mas a pressão popular forçou uma mudança no discurso conservador diante da necessária redução da jornada de trabalho. Ele reitera que o progresso social depende de leis que protejam o trabalhador contra a exploração.
23: Por outro lado, Kim Kataguiri, do Missão de São Paulo, critica o fim da escala 6x1 e afirma que mudanças constitucionais por si só não garantem alterações práticas nas condições de trabalho. De acordo com o parlamentar, a medida pode gerar efeitos diferentes dos esperados no mercado de trabalho.
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0: Agricultura.
21: A Câmara aprovou mudanças no seguro rural com uso de recursos do orçamento para cobrir prejuízos do produtor. O repórter Antônio Vital acompanhou a votação.
3: A Câmara dos Deputados aprovou o projeto que altera a legislação sobre seguro rural, que protege os produtores contra perdas provocadas por fenômenos climáticos, pragas e quedas do preço. Entre outras medidas, a proposta torna obrigatória a previsão de recursos do orçamento e a participação do governo federal no fundo que vai cobrir os pagamentos. Além disso, torna esse orçamento imune a corte de verbas. A proposta também define que o seguro rural é isento do pagamento de tributos federais, diretos ou indiretos. A obrigação foi criticada pelo deputado Kim Kataguiri, do Missão de São Paulo.
4: A gente já tem um orçamento que é 92% de despesas obrigatórias e cria-se aqui mais uma despesa obrigatória, e aí a gente vai carimbar ainda mais despesas, por mais que haja feito acordo com o governo para que haja o limite, ainda assim nós estamos positivando, nós estamos colocando na lei que nós teremos uma despesa de caráter continuado obrigatório.
3: O projeto estabelece que o contrato de seguro rural passa a ser uma das garantias das operações de crédito. Ou seja, condiciona benefícios do crédito rural, como juros menores e prazos maiores, à contratação de seguro rural pelo produtor. A proposta dá prazo máximo de 30 dias para que o produtor receba o prêmio pelos prejuízos sofridos. Para isso, os produtores terão que fornecer dados precisos sobre o tamanho da área e a data da colheita, para que a seguradora calcule o valor do prêmio. O projeto, que já tinha sido aprovado pelo Senado, recebeu parecer favorável do relator, deputado Pedro Lupion, do Republicanos do Paraná, coordenador da Frente Parlamentar da Agropecuária. De acordo com o relator, as mudanças são necessárias para aumentar o uso do seguro rural no país, que hoje cobre menos de 3% da área total da lavoura. Segundo ele, o projeto dá mais previsibilidade e segurança jurídica para o produtor rural. No plenário, o relator foi o deputado Arnaldo Jardim, do Cidadania de São Paulo.
8: Nós temos hoje uma baixa cobertura de seguro rural. Daquilo que é a área plantada no nosso Brasil, nesse instante a cobertura de seguro é apenas de 7,8%. Portanto, a tentativa aqui é fazer com que isso se amplie, dando mais segurança, dando mais estabilidade a todos que produzem e que possam cumprir a sua missão, assim com maior segurança jurídica.
3: O texto altera ainda a gestão do fundo, criado em 2010, que serve como garantia para os riscos do seguro rural. O fundo passa a contar com a participação, com direito a voto, das seguradoras, empresas da cadeia produtiva do agronegócio e cooperativas de produção agropecuária, na proporção do número de cotas adquiridas. O texto aprovado também retira da lei que trata do fundo o limite atual de R$4 bilhões relativo à participação do governo federal como cotista. O projeto que altera a legislação sobre seguro rural voltou para análise do Senado. Rádio Câmara de Brasília, Antônio Vital.
0: Meio Ambiente.
21: Os parlamentares aprovaram novas punições internacionais para o vazamento de óleo no mar. O repórter José Carlos Oliveira tem mais detalhes.
9: A Câmara dos Deputados aprovou a nova redação da Convenção Internacional sobre Responsabilidade Civil por Danos Causados por Poluição por Óleo. O Tratado da Organização Marítima Internacional existe desde 1969 em resposta ao vazamento de 120 mil toneladas de petróleo no litoral de França e Inglaterra 2 anos antes. Também criou o Fundo Internacional de Compensação por Danos Decorrentes da Poluição por Petróleo. O texto foi atualizado em 1992 e no ano 2000, com algumas alterações que vêm sendo gradativamente aprovadas pelos países membros da Organização das Nações Unidas, como explica o relator deputado Nilton Tato, do PT de São Paulo.
10: Tem uma nova convenção internacional que já tem mais de 140 países signatários, e esse projeto de lei é para que o Brasil faça parte dessa nova convenção, que traz maiores responsabilidades para pessoas jurídicas e pessoas físicas que porventura sejam responsáveis de forma

0: quando tem esse tipo de derramamento, você tem impacto, seja para a biodiversidade, para a fauna dos mares, mas também tem consequências do ponto de vista social e econômica. Lembram quanto que prejudicou o turismo em boa parte do Nordeste, aquelas manchas? Então é um pouco isso, é de como é que a gente cria, então atualiza a legislação brasileira de acordo com normas internacionais para a gente evitar que tenha essas consequências.
1: Entre as novidades da Convenção Internacional está o aumento dos limites de indenização a ser paga pelos proprietários de navios petroleiros nos casos de acidente com poluição por derramamento de óleo. Outra mudança amplia a área considerada para a responsabilização civil dos poluidores. Antes, o limite era o de mar territorial, até 22 quilômetros da costa dos países. Agora, esse limite vai até a zona econômica exclusiva, situada até 370 quilômetros da costa. Da Rádio Câmara de Brasília, José Carlos Oliveira.
2: Transportes. Os deputados aprovaram um projeto que estabelece regras de segurança para motoristas profissionais. O texto foi aprovado pelas comissões da Câmara e agora será analisado pelo Senado. A repórter é Maria Neves.
3: A Comissão de Constituição e Justiça da Câmara aprovou o projeto do deputado Reginaldo Lopes, do PT de Minas Gerais, que estabelece quais devem ser os padrões de segurança e saúde de motoristas profissionais. Pelo texto, esses trabalhadores deverão seguir exclusivamente as especificações dos fabricantes dos veículos, em conformidade com a homologação da autoridade competente. De acordo com Reginaldo Lopes, a falta de clareza nas regras sobre padrões de segurança causam dificuldades para os motoristas profissionais que, diante de diferentes interpretações, não conseguem saber qual conduta devem seguir. O relator na Comissão de Constituição e Justiça, deputado Alex Manente, do Cidadania de São Paulo, concorda com o autor. Para Manente, a atual falta de clareza nas regras gera insegurança jurídica.
4: As faltas de clareza nas regras de padrões de segurança causam dificuldade para os motoristas profissionais que, diante de diversas interpretações que surgem no tema, não conseguem saber qual a conduta e regra que devem cumprir, o que muitas das vezes acabam por prejudicar os profissionais, como também as melhores práticas para a segurança quanto para a atividade. Para garantir tanto a segurança para a atividade como também para a saúde dos motoristas, esse projeto de lei busca deixar claras regras para a atividade.
3: O relator na Comissão de Viação e Transportes, deputado Ricardo Aires, do Republicanos do Tocantins, também argumenta que a proposta contribui para a simplificação do ordenamento jurídico ao reduzir interpretações contraditórias e facilitar a atuação das autoridades. Ricardo Aires sustenta ainda que as especificações dos fabricantes são parâmetros fundamentados em padrões rigorosos de engenharia e segurança desenvolvidos e testados para garantir o desempenho adequado dos veículos e a proteção dos ocupantes. Da Rádio Câmara de Brasília, Maria Neves.
2: Justiça.
5: O plenário da Câmara aprovou regras para a internação de adolescentes, usuários ou dependentes de drogas. Vamos saber os detalhes com o repórter Antônio Vital.
6: A Câmara dos Deputados aprovou o projeto que permite a internação de adolescentes usuários de drogas em comunidades terapêuticas, instituições que acolhem dependentes químicos e muitas vezes são ligadas a igrejas. O projeto original, apresentado pelo deputado pastor Sargento Isidório, do Avante da Bahia, garantia aos pais ou responsáveis o direito de internar à força adolescentes com menos de 18 anos nesse tipo de estabelecimento. Segundo o autor da proposta, a internação é uma maneira de tirar os adolescentes do crime. Ele deu como exemplo a comunidade terapêutica que fundou no município de Candeias, na Bahia. Depois de muita discussão e críticas do PT e do PSOL no plenário, o texto final apresentado pelo relator, deputado Dr. Fernando Máximo, do PL de Rondônia, autoriza a internação voluntária, a pedido dos pais ou, na falta deles, a pedido de autoridade administrativa, desde que haja laudo médico que aponte a necessidade de internação para preservar a integridade física do adolescente. Nesses casos, a internação e a alta do adolescente devem ser comunicadas imediatamente ao Conselho Tutelar e ao Ministério Público. Hoje, o Conselho Nacional dos Direitos da Criança e do Adolescente, o CONANDA, proíbe a internação de crianças e adolescentes em comunidades terapêuticas. Resolução do CONANDA determina que esse atendimento deve ser feito pela Rede de Atenção Psicossocial

0: social do Sistema Único de Saúde, o SUS, preferencialmente nos Centros de Atenção Psicossocial Infanto-Juvenil, os CAPS I, ou nos Centros de Atenção Psicossocial Álcool e Drogas, CAPS AD. Deputados do PSOL e do PT criticaram a possibilidade de internação em comunidades terapêuticas. Para a deputada Érica Cocai, do PT do Distrito Federal, não há comprovação de que esse tratamento seja eficaz.
1: Nós já fizemos várias inspeções em várias comunidades terapêuticas. Algumas não tinham atenção da saúde ali dentro. Apenas havia um processo de catequização, substituindo a necessidade de termos um atendimento multidisciplinar. Nós temos inúmeros relatórios que indicam que as comunidades terapêuticas, em grande medida, provocam uma série de violações de direitos.
0: O relator, deputado Dr. Fernando Máximo, explicou o acordo que permitiu a aprovação da proposta.
2: Nós fizemos algumas alterações para que haja um consenso com o governo, com a esquerda, e eles pediram para a gente tirar, por exemplo, internação compulsória. Essa internação agora vai ser voluntária, o jovem adolescente querendo, ou quando os pais quiserem que ele seja internado, ou por determinação judicial, ou por algum laudo médico mostrando que aquela criança precisa ficar internada.
0: O projeto aprovado obriga que o adolescente acolhido nessas instituições frequente aulas de educação básica. A exceção é para casos de adolescentes ameaçados por facções criminosas. Também obriga que essas instituições possuam equipe técnica multiprofissional nas áreas de saúde e assistência social, além de estrutura com aspecto residencial, áreas de lazer, esportes, espaços culturais e salas de aula. O projeto que permite a internação de adolescentes, usuários ou dependentes de drogas em comunidades terapêuticas seguiu para análise do Senado. Da Rádio Câmara de Brasília, com informações de Daniela Lessa, Antônio Vital.
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4: Presidência. Inteligência artificial e mudanças nas regras para microempreendedores individuais, temas em análise na Câmara, foram destacados pelo presidente da Casa, deputado Hugo Mota. A reportagem é de Luiz Gustavo Xavier.
5: O presidente da Câmara, Hugo Mota, afirmou que vai trabalhar para que a comissão especial que debate a regulamentação da inteligência artificial no país vote o texto até o dia 9 de junho e para que a proposta vá ao plenário até o final do mês de junho. Mota deu declaração no evento Brasil Tech Summit, que debateu os avanços e os desafios da economia digital. O presidente defendeu um marco regulatório que possa aliar liberdade econômica, política e de expressão com a responsabilidade de quem atua nesse meio. Segundo ele, não há mais espaço para distorcer a regulamentação digital e chamar essa responsabilização de censura.
6: Porque se fazia muito uma dicotomia que liberdade e responsabilidade não poderiam andar juntas. E hoje eu penso que todos se conscientizam que é possível sim aliar a liberdade econômica, não é? Aliar a liberdade política, a liberdade de opinião, há um tipo também de responsabilização sobre quem está atuando nesse meio. É esse o papel que nós, parlamentares, temos que cumprir, andando numa linha muito tênue de não desequilibrar para nenhum dos lados.
5: Outra pauta que está em discussão na Câmara é o que aumenta o faturamento das MEIs. O presidente afirmou que é preciso analisar o impacto fiscal de eventuais mudanças no faturamento dos microempreendedores individuais. Segundo ele, o texto já aprovado pelo Senado está em análise pela comissão especial criada para debater o tema. Os senadores aprovaram o limite de R$ 130 mil reais anuais e a contratação de até 2 funcionários. Atualmente, para ser enquadrado como MEI, o faturamento da empresa deve ser de até R$ 81 mil reais e é permitida a contratação de apenas 1 funcionário. Para Mota, antes de votar, É preciso avaliar se as contas públicas toleram tal mudança.
6: Nós vamos entender primeiro a questão do impacto fiscal, por isso o diálogo com o governo, para que a gente possa fazer uma proposta que as contas públicas suportem. Eu digo sempre que papel em branco suporta que você escreva tudo. Nós temos que fazer o diálogo e a construção política para que aquilo que seja aprovado seja, na prática, efetivado e venha a se tornar, de fato, uma melhora para todas essas empresas, milhões de empresas no Brasil.
5: Em relação ao projeto de lei encaminhado pelo Executivo com urgência constitucional, que trata do detalhamento da redução da jornada de trabalho, Mota afirmou que ainda não há um cronograma para votar o texto. Ele afirmou que vai aguardar a aprovação pelo Senado da PEC 6x1. O parlamentar disse ainda que acredita que os senadores darão celeridade à proposta. Da Rádio Câmara de Brasília, Luiz Gustavo Xavier.
4: Termina agora o jornal Câmara dos Deputados, produzido pela Rádio Câmara. O programa teve trabalhos técnicos de Wellington Teles e a apresentação de Luciana Vieira e Val Monteiro. Boa noite.
7: A Voz do Brasil volta na segunda-feira. Uma boa noite para você e um bom fim de semana.
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1: Em 1973, eu participava de um programa na TV Cultura de São Paulo, dirigido pelo Fernando Faro, que hoje dirige o programa Ensaio. E a minha função era apresentar pessoas ligadas à nossa música, especialmente sambistas das escolas de samba do Rio de Janeiro. Foram vários programas e, num desses programas, um dia, nós recebemos a visita de uma pessoa por quem tínhamos, assim, um respeito e um carinho muito grandes. E eu, especialmente, né, estava, assim, ansioso também, muito emocionado, né, com aquela visita, né? No meio do programa, ele interrompeu assim, de repente, disse assim: olha, eu quero mostrar uma música nova que eu fiz outro dia. E pegou do violão, aquilo não estava programado, e nossa, eu fiquei assim meio sem saber o que fazer, mas o diretor mandou seguir, e ele pegou o violão e cantou um samba que se tornou um clássico. Teve assim inúmeras gravações, e eu durante muito tempo ouvia aquele samba e eu não conseguia cantar aquele samba. Não conseguia, nem sozinho eu conseguia cantar o samba. Mas eu acho que agora eu já posso fazê-lo.

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0: Obrigado!
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0: 감사합니다.
1: 아, próxima canção, na verdade é uma homenagem que eu gostaria de fazer nessa noite ao rei Roberto Carlos.
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0: Henrique Juliano.
1: Que delícia, moçada.
2: Que Deus abençoe. 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

0: Grande sucesso, Simone Mendes. Pra você aqui na programação Difusora, Estação Sucesso, nesse sábado, música nova, Mesmice. Cantando a sua história 2. Ela canta e encanta, Simone Mendes. Eu toquei antes pra você aí, Péricles Saigon. Também do seu novo trabalho, Pagodão do Péricles. E eu comecei o bloco, levando o sucesso do Guilherme Santiago com Ana Castela, Sigo Sofrendo. Se você quer ouvir a sua, manda mensagem 98404-6511. 98404-6511. No Acre, 9 horas e 45 minutos. Deixa eu mandar um bom dia aqui pra galera que tá acompanhando a gente. Alô, meu mano, tá ouvindo o programa lá no Juarez Távora, ali no Alto Alegre. Bom dia, Marcelo, sua esposa, minha cunhada Nice, ouvindo a programação, dando o carinho da audiência nesse sábado, né? O sol tá bom, bom pra trabalhar, pra dar uma faxina. Que legal, tá sorrindo pra os acreanos, né? E a estiagem já, né? Aí preparar, né? Se preparar. Olha, eu tô aqui com a agência de notícias do Acre, tá bom? Quer levar aqui os principais destaques para você que tá acompanhando a nossa programação? Agência de notícias. Vamos fazer uma viagem lá pra gente conferir? Vamos lá? Te convido.
1: agência.ac.gov.br.
0: É isso aí. agência.ac.gov.br. Hoje é dia 30 de maio. Sabadaço legal, sábado. Tá bom? Aí o penúltimo dia do mês de maio, amanhã é dia 31 e amanhã tem jogo da seleção brasileira. Mas os principais destaques hoje na agência de notícias, você pode conferir, tá bom? Daqui a pouco eu levo umas informações legal, tá bom? Hoje sábado, olha só as principais: governo do Acre e ANAC Nerd, tá bom? Apresentam programação da Comic Nerd Gerações. Marcha pra Jesus tem programação definida e reúne atrações locais e também nacionais neste sábado. Acre pela Vida realiza, tá bom? Pra você, olha só, comunidade. Sessão de cinema para crianças e adolescentes em Marechal Taumaturgo. E ainda, a governadora Maísa Cis entrega urbanização da Alameda das Águas e fortalece turismo lá em Manso Lima, lá no Vale. Tá no Juruá, daqui a pouco leva as informações para você. Mas agora, eu quero chamar a atenção para essa. Hoje tem um evento e você não pode ficar de fora, não, maninho. Vamos curtir hoje. Fé e adoração, devoção, muita arte cristã para você. Palavra cantada, falar, as igrejas, os irmãos, tá bom? Todos reunidos hoje, tá bom? Uma matéria legal pra você, já te convido, tá bom? A organização da 30ª edição da Marcha pra Jesus. Deixa eu mandar um abraço pro meu amigo pastor Eldo Gama, que é pastor presidente da AMEAC. Um abraço pra você, meu amigo, toda a diretoria da AMEAC, tá bom? Mandando um abraço pro meu amigo pastor Roberto Gomes também, que é lá da Casa da Bênção, também faz parte. E mandando um abraço também pro meu amigo pastor Celso Costa. Um abraço pra vocês, tá bom, meus amigos? Ei, olha, então não fique de fora, não. A 30ª edição é hoje, viu? Tá bom? Da Marcha pra Jesus. Já programação definida, completa, do evento que será realizado nesse sábado, tá bom? Dia 30, aqui em Rio Branco, com apoio do governo do estado do Acre. A concentração será realizada, tá bom? Dos participantes, está marcada para as 15 horas, aqui em frente ao Palácio Rio Branco, no centro da capital. A caminhada terá início por volta das 15h45 e percorrerá as principais ruas da cidade, em um trajeto com duração aproximada de 2 horas. E a expectativa é reunir milhares de fiéis em um momento de celebração, de fé e oração e louvor. Você é o nosso convidado especial a estar lá, viu? Após o percurso, a marcha retornará ao Palácio Rio Branco e às 18 horas, tá bom? Quando terá início a apresentação do DJ Jorge Brown? É, Jorge Brown, prevista para ocorrer até às 18h30. Na sequência, das 18h30 às 19h, será realizado um momento especial de oração com três intercessões voltadas a diferentes áreas da sociedade. Ao final, a governadora Maílza Assis subirá ao palco para falar aos fiéis presentes. Encerrando a programação, às 19h, o público participará de um momento de adoração conduzido pelo cantor gospel nacional Thales Roberto, uma das principais atrações dessa edição comemorativa da 30ª Marcha para Jesus. Então, você é o nosso convidado especial. Concentração hoje, 15h, com a previsão para sair às 15h45, com duração de 2 horas, o percurso pelas ruas, principais ruas da cidade, retornando ao Palácio Rio Branco, onde dará início às 18h desse grande evento aqui no centro da cidade, tá bom? Cantor gospel, que não é a primeira vez que ele está na nossa capital, no estado, várias vezes, já é conhecido do povo acreano e tem grandes canções, grandes músicas, e uma delas eu quero tocar para você, tá bom? Agora que tá ouvindo e você vai cantar, se alegrar, e eu te convido a aumentar o volume do rádio, tá bom? E nesse momento de alegria, de fé, a gente vai cantar uma música com Thales Roberto agora na nossa programação. Deus da minha vida, fala comigo, Deus, segura aí. Falta agora 9 minutos para as 10 da manhã. Volto já.

0: Tá aí, combinando você mais uma vez, Thales Roberto, hoje, a partir das 19 horas, tá bom? Ele sobe pra cantar e levar uma palavra dos céus pra você através da música, tá bom? Dessa arte celestial, dessa música do louvor e adoração que transforma, tá? Quem crê que adora e que celebra, tá bom? Então, bom dia pra você, é só participar. E pra fechar esse bloco, eu quero trazer mais uma pra você curtir comigo.
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0: Esse é show, eu quero trazer a NX Zero agora, ó. Cartas pra você, música bonita, tá bom?

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10: Sou eu até às 11 com você nessa manhã de sábado, aos sábados, aqui no Sistema Público de Comunicação. Difusora Criana. Te fazendo aquela companhia nos seus afazeres domésticos, no trabalho, na empresa, no comércio. Meus amigos da Avenida Sobral, bom dia pra vocês, os comerciantes, tá bom aí curtindo a gente, na Avenida Principal também do Boa União, um abraço pra vocês. Alô, meu amigo José Luiz, aí no bairro Plácido de Castro, região da Sobral, bom dia pra você, meu amigo, obrigado também pela audiência, mandando um abraço pro meu amigo José Eusébio, o Popstar, na parte alta da cidade, na sua mansão, curtindo Estação Sucesso, e daqui a pouco vou mandar uma legal pra você que gosta dessa música, e é legal, já já fica ligadinho, tá bom? Um abraço pra você, toda a família, meu amigo. E quem curte o programa também, meu amigo John.

Jonathan Costa, alô Jonathan, bom dia, grande profissional, grande jornalista, apresentador do Conexão Acre, junto com a Larissa Costa, de segunda a sexta-feira, de 5 da tarde às 6 ou das 17 às 18 horas, em rede estadual de rádio. 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Profissionais, tá bom? Na apresentação, pela manhã, meu amigo Jefferson Dourado, nosso coordenador. Coordenador da Rádio Difusora Criana e de Jornalismo do Sistema Público de Comunicação, tá bom? Junto com a Ângela Villanova, minha amiga pastora Ângela Villanova, tá bom? Com um Bom Dia Aldeia, de 7 às 8 da manhã, com muita informação e aquele bate-papo legal para você, levando os destaques, tá bom? Começando já o seu dia. No meio, tem 10 horas da manhã, Damião Viana, Jess Parada, Márcio Roberto, Thaís Carolina e toda a equipe do Gente Debate, em rede estadual de rádio também, com as 11 emissoras, tá bom, do Sistema Público de Comunicação. 17 horas, aí sim, no seu fim de tarde, tem o Conexão Acre com Jonathan e a Larissa. Bom dia! Olha, rapaz, que coisa boa. Ontem eu assisti um jogo, vamos conversar um pouco aqui. Vambora, vamos, vamos. Rapaz, ontem teve um jogo espetacular. Eu assisti, tava perdendo de 2-7-0, virou no tie-break, ganhou 3-2, tá bom? João Fonseca no tênis, tá bom? Lá Roland Garros, Djokovic, tá bom? Publicou foto com Fonseca, destacando o empenho, a batalha que, épica que teve o brasileiro ontem, tá bom? E uma carreira brilhante que o tenista brasileiro tem pela frente, ele elogiando de todas as formas o brasileiro, né? Ele que foi, é tricampeão lá no Saibro, lá no Parisiense, lá em Paris, em Roland Garros. O Sérgio usou as redes sociais dele mesmo, né, para exaltar o trabalho que foi realizado e feito pelo desempenho do tenista brasileiro João Fonseca, que, tá bom, ontem foi um jogo espetacular, eu tava assistindo. Ele que é atual número 4 do mundo, o Novak Djokovic, e reconheceu mais uma vez o jogo do brasileiro num confronto direto, tá bom, ontem pela terceira rodada de Roland Garros. E foi hoje essa publicação elogiando o jogo do Brasil. O Sérgio, que já tem 39 anos, e comentou o jogo da partida de ontem, enfrentando, e o brasileiro, vi, 2-0 perdendo, patou 2-7-2 e venceu o último no try-bait de 7-5 o Sérgio. É uma batalha que João teve, que, né, uma vitória árdua que ele mereceu, e ele merece essa vitória. E sorte, né, para o restante do campeonato, do torneio e a carreira incrível que ele tem. Então ele deu um abraço, elogiou, postou fotos, né, nessa publicação, Djokovic elogiando João Fonseca. E o brasileiro foi lá e respondeu. Ele só agradeceu a lenda que é o tenista Sérgio, né? No sai nesses jogos, nessas quadras, né? E ele honrou o privilégio pelas palavras que foram direcionadas a ele. Que bom, né? Então tá aí. E aí ele segue e o Sérgio dá adeus ao torneio. E segue, tá bom? Daqui a pouco a gente fala do próximo adversário. Deixa eu logo falar aqui pra você, né? O próximo rival também elogia o número 16 do mundo, e próximo adversário de João Fonseca, que é o número 16 do mundo, ganhou do 4, né? Agora vai jogar, enfrentar o número 16. Elogia também o brasileiro, jovem talento especial. O norueguês Casper Hald vai enfrentar João no próximo domingo, tá bom? Nas oitavas de final de Roland Garros. Depois de conseguir uma vitória épica contra Novak Djokovic, João Fonseca vai enfrentar o norueguês Casper Hald nas oitavas de final, o número 16 do ranking. Se classificou para enfrentar Fonseca, depois de vencer o americano Tommy Paul de virada por 3-7-2 também. Em entrevista coletiva após a partida, Hood falou sobre o confronto com o brasileiro e elogiou o João. Tem uma tarefa incrível pela frente, enfrentar o jovem talento do tênis mundial, o jovem brasileiro João Fonseca, também recebendo elogio do norueguês número 16 do ranking no tênis mundial. É um sucesso para João Fonseca, né? Jovem, tem talento e tem futuro no tênis, e só sucesso para ele. E o próximo adversário é o norueguês no próximo domingo, amanhã.
10:10, 10:10. E daqui a pouco eu vou falar também da escalação da seleção brasileira. O Brasil joga amanhã. Mas antes, deixa eu mandar um bom dia aqui pra quem tá mandando mensagem. Meu amigo Charles, lá no Benfica. Charles, bom dia pra você, Charles, no Benfica. Toda a família, manda um abraço especial pra galera que tá lá curtindo a nossa programação, curtindo através da internet. Muito obrigado. Você em tempo real que tá acompanhando a gente, difusora.ac.gov.br. Eu vou trazer sucesso agora. SND, tá bom? Trocando Olhares, tá bom? Um sucesso pra você aqui na nossa programação. Chega sucesso 10:10, começa o bloco com ele. Então não sai daí, vamos curtir. Daqui a pouco eu volto com muito mais. É sucesso, é estação sucesso, é difusora. Bum!

e Padre Fábio de Melo. A governadora destacou que a Feira Agropecuária é um dos eventos mais importantes do Acre. Durante entrevista lá no município de Manso Lima, a governadora Maiusa Assis confirmou algumas das atrações nacionais previstas para a Expo Acre Juruá 2026 lá em Cruzeiro do Sul. Segundo a governadora, a feira ocorrerá a partir do dia 30 de junho e contará com shows de grandes nomes da música nacional. Entre as atrações citadas estão o cantor sertanejo Leonardo, o fenômeno do piseiro também Natanzinho Lima e Padre Fábio de Melo, e um show voltado para o público infantil. É uma festa muito esperada pelo nosso povo, que movimenta a economia e gera oportunidades para comerciantes, produtores e empreendedores, e estamos nos preparando para realizar uma grande Expo Acre Juruá, afirmou Maiusa Assis, tá bom? Tá aí, citada em entrevista no bate-papo lá em Manso Lima, citou aí as atrações que farão parte dessa festa, né, regional do estado, e é, sabe, já é, não tem como, né, já tá no calendário. E lá na Expo Juruá estará Leonardo, destacou, ela citou, Natanzinho Lima, que foi o primeiro, tá bom? Já citar, ele até veio em rede social destacar, estará presente no dia 30, na abertura, já na data dia 30, Leonardo e Padre Fábio de Melo. E Leonardo também que estará, né, segundo aí, também na Expo Acre aqui em Rio Branco. Leonardo, Natanzinho Lima também, além de lá, aqui em Rio Branco, e também Wesley Safadão. Também tem outras atrações, a Ana Castela, grande, né, revelação, a Ana Castela vai estar presente também na Expo Acre aqui em Rio Branco, e Bruno Marrone, tá certo? E outras que pode surgir aí, né? Pode até que haja alteração, mas segundo, são esses nomes confirmados até então para as grandes festas aqui na nossa capital. 10h42, bom dia. Olha, o Campeonato Brasileiro tem jogo hoje, hein? O Flamengo hoje terá 10 desfalques, né? O time terá muitas mudanças contra o Curitiba, que vem embalado de 2 vitórias contra o Santos e contra o Bahia, o Curitiba, viu? Está na parte de cima, o Curitiba, depois da virada, de uma grande vitória sobre o Cusco no meio de semana, agora o Flamengo terá um desafio, né, totalmente modificado, para o jogo contra o Curitiba no Maracanã hoje pelo Campeonato Brasileiro, no último jogo antes da Copa do Mundo, que só retorna até então em julho o Campeonato Brasileiro. O jogo hoje é às 16 horas no horário de Brasília, 2 horas da tarde, você assiste pela Premier, tá bom? No Maracanã, tentando voltar a se aproximar da liderança do Palmeiras, que não é fácil, e eu falei, e é contra um time que vem embalado de vitórias pelo Brasileirão, e o técnico Leonardo Jardim tá mexendo nas peças, tá tentando driblar, né? Colocando aí as substituições para tentar resolver essa questão, né, e vencer o Coritiba hoje com 10 baixas, né? Além dos jogadores brasileiros que foram cedidos para a seleção brasileira, terá também os jogadores que foram cedidos para algumas seleções colombianas, venezuelanas e também uruguaias. Então, um jogão de bola pelo Campeonato Brasileiro. E a provável escalação somente do Flamengo terá o goleiro Rossi, que está sendo aí cogitado para sair do Flamengo e ir para a Europa. Royal, Léo Ortiz, Vitão, Ayrton Lucas, também cotado para sair do Flamengo. Tem alguns times de olho no Ayrton Lucas. O Everton Araújo, Pulgar, o Chile não está na Copa, né? Pulgar, Luiz Araújo, Lino, Bruno Henrique, Saúl e o Pedro, a escalação do Flamengo. Na realidade, o Flamengo é uma seleção, né? Não é só esse time, não, né? Não acredito que não vai fazer tanta falta aqueles que estão na seleção brasileira. Mas somente os jogos de hoje, para a gente fechar o Brasileirão, o Campeonato Brasileiro, dos jogos de hoje tem 2 da tarde, tem Flamengo e Coritiba, tem Atlético do Paraná e Mirassol também, mesmo horário.
2 da tarde, tem Grêmio e Corinthians. Esse jogo Grêmio e Corinthians, gente, é o jogo da TV aberta, tá? Você pode assistir na Globo Grêmio e Corinthians, lá na Arena do Grêmio. O Grêmio vai com o terceiro goleiro, tá? Das categorias de base para enfrentar o Corinthians. É um jogo que vai valer na parte de saída do Z4, na parte de rebaixamento, né? Grêmio e Corinthians. Esse jogo é às 3h30 no horário do Acre, ao vivo na Globo, tá bom? Já falo. Bahia e Botafogo, esse jogo é às 3h30 também. Hoje tem Santos e Vitória às 18 horas na Vila Belmiro. Amanhã, domingo, esse jogo é no Cícero de Souza, Max Bragantino e Internacional às 9 horas da manhã no horário do Acre. Amanhã à tarde tem Vasco e Atlético Mineiro às 2 da tarde em São Januário. Também Palmeiras e Chapecoense amanhã, esse jogo também às 2 horas da tarde. Esse jogo é lá no Allianz Parque, Palmeiras e Chapecoense. Cruzeiro e Vitória às 18h30 no Mineirão e Real e São Paulo no Mangueirão às 18h30 também, tá bom? E o jogo da seleção brasileira, deixa eu ver aqui, o Brasil, vamos falar um pouquinho da seleção, de fato, pra gente fechar aqui a questão de esportes e informação, para trazer o último bloco, tá bom, para você que tá acompanhando o nosso programa. A seleção brasileira que enfrenta o Panamá amanhã, tá bom? A escalação do Brasil, que vai estar sem um trio da Champions, que vai hoje jogam PSG e Arsenal. O Brasil vai ser um trio da Champions, né, para enfrentar o Panamá amanhã. E o jogo, a seleção está escalada com Alisson no gol, Wesley, Bremer, Léo Pereira e Alexandre, Casemiro, Bruno Guimarães, Matheus Cunha, Rafinha, Vini Júnior e Luiz Henrique. Este é o time que Carlos Ancelotti colocou em campo ontem, né? E é a provável escalação para enfrentar o Panamá no primeiro amistoso, antes já de embarcar o último no solo brasileiro, que dia 6 terá um jogo também amistoso, isso em solo americano, contra a seleção egípcia, tá bom? Então, lá na granja foi definido esses jogadores que sairão e irão a campo contra o Panamá amanhã. É muito próxima, né, a da equipe, o italiano trata como ideal para a estreia do Mundial diante do Marrocos, dia 13 de junho, tá bom? Esse jogo da seleção brasileira estreando, né? Provável escalação, segundo o Mister, destacou, decidiu, chegou a comentar que provável seleção que estreie na Copa do Mundo. Tá, então amanhã já tá aí agendado o jogo da seleção brasileira, tá bom? Amanhã, nesse domingão, tem jogo do Brasil no Maracanã. Pois é, o Brasil vai encerrar essa passagem por Teresópolis já hoje, sábado, né? Vai já, último treinamento, já últimos acertos, né, que foram abertos para familiares e também para os patrocinadores da seleção. A delegação já desce a serra para o Rio de Janeiro, já deve ter descido para a serra, aliás, vai descer na parte da tarde para a serra, né, lá no Rio, onde se concentra em um hotel na Barra da Tijuca, e a seleção enfrenta o Panamá amanhã às 18h30 no horário de Brasília, 16h30 no horário do Acre, com transmissões da TV Globo, Sport TV, tá bom? E GETV. Ao vivo pra você. Gente, faltando 10 minutos para as 11 da manhã, 10 para as 11, quero trazer meu último bloco pra gente tocar e eu já volto pra fechar nosso programa de hoje, mas à tarde eu vou estar de volta, tá bom? Com o Estação Sucesso fechando agora e à tarde com o Botequim Difusora, tá bom? Fica ligadinho que tem muito mais, a programação segue, mas eu quero fechar o bloco com um sucesso legal pra você que tá curtindo a nossa programação. Eu vou trazer ele, Difusora. Alexandre Pires, Por Amar-te Assim. Por Te Amar-te Assim. Curte aí a boa música pra você. Volto já já pra gente fechar o programa.

aí um sucesso pra você, 5 minutinhos para as 11, Henrique Juliano, chá de casa nova. Teve antes Alexandre Pires, por amar te assim, a difusora tocando o que te toca, tocando em você. Bom dia Rio Branco, bom dia Acre, bom dia Brasil. Faltando agora 4 para as 11. Bom dia, é alegria demais estar na tua companhia. A gente está chegando na reta final do programa, gente. Mas antes, uma informação para você. Olha, ontem, dia 29, tá bom? Dia 29, tá? A categoria que estava em greve no município da educação, tá bom? Resolveu acatar, aceitar a liminar, tá bom? Os sindicatos chegaram a contestar até a decisão judicial, mas e buscaram reverter a liminar, tá bom? Por meio de recurso impetrado pelo município. No entanto, após a deliberação em assembleia, a categoria optou por cumprir a determinação do Tribunal de Justiça. A liminar, que foi assinada pelo desembargador Nonato Maia após a ação movida pela prefeitura, estabeleceu o retorno dos servidores às atividades em até, após a assinatura da liminar, 24 horas, sob pena de multa diária de R$50 mil aos sindicatos envolvidos em caso de descumprimento. E o sindicato estava requerendo, né, alguns pontos que estavam em pauta, a reajuste de pisos ao magistério, referente a anos ainda de 2024, 2025 e do corrente ano 2026. Sobre a questão da correção salarial de servidores que recém recebem abaixo de um teto salário mínimo, além de melhorias nas condições. No entanto, resolveram acatar a liminar, tá bom? E como isso foi ontem, hoje sábado, segunda-feira, as aulas no município voltam ao normal. Gente, um beijo no coração de vocês, tá bom? Essa foi a última de hoje. Sou Márcio Roberto Beto Ramos, tá bom? Agradeço pela amável sintonia. Convido você às 13 horas estar comigo na frequência de rádio e na internet em tempo real, difusora.ac.gov.br, com o Botequim do Márcio Roberto, tá bom? O Boteco do Márcio, tá bom? Falando aquele papo legal, conversa de botequim e numa roda de samba bem legal. Um beijo, vem aí mais um campeão de audiência. Brigadaço, gente. Até logo mais.

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0: Obrigada, boa noite.
1: A Marisa fez aniversário ontem.
0: Ganhei o presente hoje. Tá aqui com ele.
1: Aí, representando todos vocês, eu vou dar um beijo na Marisa.

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dia mais 7 minutos, 12 e 7, tudo bem? Meio-dia mais 7, nós estamos começando mais um programa Companhia Difusora. É, nesse sábado, dia 30. Sábado, dia 30 de maio, 30 de maio de 2026, Difusora, 81 anos de fundação. Coordenação geral, Jefferson Dourado. Administração comercial, Francineide Dias. Bom dia, Jefferson. Bom dia. Bom dia, não. Boa tarde, né? Boa tarde, Jefferson. Boa tarde, Francineide. Boa tarde, Márcio Roberto na técnica. Locução, Nonato Cruz. Tudo bem? Tudo beleza? Boa tarde a você, ouvinte, onde você estiver, aqui na capital, nas demais cidades do estado, do Brasil e do mundo. Tudo de bom. Onde você estiver, receba a nossa energia positiva, tá bom? Bom almoço, bom começo de tarde, porque esse programa foi idealizado para isso, para lhe dar uma, né? Para lhe fazer uma boa companhia. É, lhe dar uma, assim, uma, promover uma oportunidade através do rádio, de uma boa companhia, né? De momentos bons com a música, com a informação, aquela notícia que você precisa saber. Enfim, com muito prazer, com muita alegria, com muita satisfação. Então, tudo de bom. Bom almoço aí nesse momento sagrado aí da refeição, né? No dia 30 de maio de 2026, comemoramos as seguintes datas e eventos especiais. O que, é que tem aqui no Acre? Terceira edição do Marcha para Jesus. É hoje, mano? Marcha para Jesus, né? A Marcha para Jesus, a 30, né? A 30ª, falei terceira, não, é a 30ª. 30ª edição da Marcha para Jesus, o maior evento cristão do estado, celebra 3 décadas de tradição em Rio Branco, a Marcha para Jesus. Hoje também é dia da Comic Nerd, o principal festival de cultura geek e pop do Acre, abre as suas portas para celebrar o mundo dos heróis. E no Brasil, dia do geólogo. Alô, você que é geólogo, a minha esposa é geóloga, dona Ana Cláudia. Boa tarde, parabéns. Homenagem aos profissionais que estudam a estrutura, evolução e recursos naturais da Terra, os geólogos. Dia Nacional da Esclerose Múltipla, data dedicada à sensibilização, apoio aos doentes e divulgação de tratamentos para esta condição neurológica. Dia do Decorador também, olha aí, você que é decorador, boa tarde, meio-dia e 8 agora. Celebração dos profissionais de design de interiores e decoração de espaços no mundo. É, também o mundo inteiro comemora hoje um dia de reflexão para o tratamento a respeito da esclerose múltipla. Dia Internacional da Batata, olha que legal, né? Batata, isso é um creme de batata, batata acompanha muitos

Emirados, né? Muito legal. Data oficial instituída pela ONU. Pela ONU para destacar a importância deste alimento na segurança alimentar global. Fique sabendo você, tem batata no mundo inteiro. Fenômeno da Lua Azul, gente. Astrônomos e entusiastas celebram a rara ocorrência da segunda lua cheia dentro do mês civil. Tá certo? Tá bom? Muito bem. Faltando hoje, o assunto é Copa do Mundo, é figurinha, tá todo mundo ligado, né? No alvo da seleção. E muita gente aí com as figurinhas e tal, troca de figurinha, mas tá tendo também malandragem, viu? Cuidado aí, produtos falsos, né? Figurinhas falsas e tal e tal. E nos supermercados roubando as figurinhas das garrafas de coca, aí também não vale não, né? Aí é um absurdo, né? Faltando exatamente 12 dias para o início da Copa do Mundo da FIFA de 2026. O cálculo considera a data de abertura oficial da competição agendada para o dia 11 de junho de 2026, com o jogo inaugural entre México e África do Sul no icônico Estádio Azteca. Informações do torneio, né? Duração de 11 de junho a 19 de julho de 2026, para te deixar assim bem atualizado. Países anfitriões: Estados Unidos, Canadá e México. Primeira Copa a ser realizada em 3 países, formato inédito, primeira edição, com 48 seleções e um total de 104 jogos. Vai ter muita emoção, né? Estreia do Brasil. Estreia do Brasil, 12:11. Estreia do Brasil, a gente fala daqui a pouco, porque agora já é hora da gente falar, deixa eu ver aqui, o santo do dia. Santo do dia. Hoje é dia de Santa Joana d'Arc, padroeira, sabe de quem? Da França. Essa mulher, ela tem uma importância, teve uma importância muito grande na Revolução Francesa. Nascida em 1412 numa família de camponeses pobres, Joana era analfabeta. Aos 13 anos começou a ter experiências místicas e a ouvir as vozes do Arcanjo Miguel e de outras santas. Missão, movida por essas mensagens divinas, liderou os exércitos franceses na Guerra dos 100 Anos, libertou as cidades de Orleans e conduziu o rei Carlos VII à coroação. Martírio, traída e vendida aos invasores ingleses, foi julgada ilegalmente por heresia e queimada viva na fogueira em 1431, quer dizer, a igreja queimou, né? Depois a santificou, a jogou na fogueira, né? Com apenas 19 anos, olha, a Joana tinha 19 anos, tadinha dela, né? Foi jogada na fogueira viva, foi canonizada em 1920 pelo Papa Bento XV, né? Nós tivemos também aí nos nossos dias o Bento XVI, né? Piada do dia: um homem entra numa loja de animais e vê um papagaio com uma corda amarrada a cada pata. Aí ele ficou curioso, disse: que é isso? Olha aí, tem uma cordinha amarrada em cada pata do papagaio. Aí ele pergunta pro dono da loja: para que servem estas cordas, amigos? Aí tal, tá, fiquei curioso, né? Aí o dono explica: olha, se você puxar a corda da pata direita, ele fala francês. Se você puxar a corda da pata esquerda, ele fala inglês. Aí o homem pensa um pouco e diz: ó, se eu puxar as duas cordas ao mesmo tempo, o papagaio diz: olha aqui, ó, eu caio do poleiro, seu estúpido. Aí quem respondeu foi o papagaio. O louro, né? Ele disse: se eu puxar as duas cordas ao mesmo tempo, eu caio do poleiro, rapaz. Faz isso comigo, não. Simone e Simária, regime fechado, primeira de hoje pra você, depois tem Zé Neto e Cristiano, seu polícia, terno rei, nenhuma estrela, daí as três primeiras. Mas tá, tem flashback, tem muita coisa boa. Bem, assim.

meio-dia, mais 24 minutos agora, gente. 12h24, meio-dia 24. Tivemos aí as três primeiras de hoje. Acompanhando bem aí o seu almoço, seu início de tarde, neste sábado, dia 30 de maio de 2026. Pois é. Nós tivemos aí quem mesmo? Como é que foi? Deixa eu falar pra você. Nós tivemos Simone e Simaria, Regime Fechado. Regime Fechado, sucesso ainda na. Né, nas emoções do público. Zeneto e Cristiano, Seu Polícia, Eterno Rei, Nenhuma Estrela. Daqui a pouco tem mais três pra você, tá certo? Tá bom? Daqui a pouco tem Luísa Sonza com Roberto Menescal, Um Pouco de Mim. Essa música é lindíssima. Amaral, Sem Ti Não Sou Nada. A gente vai fazer uma viagem à Espanha, né? Vamos à Espanha, musicalmente falando. Aí temos Gustavo Lima também, Morar Nesse Motel. Já pensou? Que esculhambação, pois é. Daqui a pouco a gente confere. Agora é meio-dia, mais 25 minutos, 12h25. 12h25. Nós vamos trazendo agora um pouco de notícia para você. Você está sabendo que está a greve, né? Greve na educação municipal. Após dias de greve, a educação municipal decide acatar a liminar da justiça. Vai acabar a greve, né? Liminar assinada pelo desembargador Nonato Maia, após ação movida pelo município. Os profissionais da educação municipal de Rio Branco decidiram encerrar o movimento grevista e cumprir a liminar expedida pelo Tribunal de Justiça do Acre, que determinou a suspensão imediata da paralisação. A decisão foi tomada em assembleia realizada pela categoria após a notificação oficial da medida judicial. A greve havia mobilizado professores e demais servidores da rede municipal nos últimos dias. A categoria realizou atos públicos em frente ao Tribunal de Justiça e à Câmara Municipal, onde manifestou insatisfação com a decisão judicial e cobrou avanços nas negociações com a Prefeitura de Rio Branco. O sindicato Sinteac está cumprindo a liminar do tribunal. Realizamos a assembleia em frente à Prefeitura no prazo de 24 horas e comunicamos ao Tribunal de Justiça que estamos acatando a liminar, declarou a presidente do Sindicato dos Trabalhadores em Educação do Acre, a Rosana Nascimento. A liminar, assinada pelo desembargador Nonato Maia, após ação movida pelo município, estabeleceu o retorno dos servidores às atividades em até 24 horas, sob pena de multa diária de R$50 mil aos sindicatos envolvidos em caso de descumprimento. Entre os principais pontos da pauta estão o reajuste do piso do magistério referente aos anos de 2024, 2025 e 2026, a correção salarial de servidores que recebem abaixo do salário mínimo. Isso é um escândalo, né, gente? Você ganhar... Aliás, a Constituição, se não me falha a memória, proíbe isso, né? Ninguém pode ganhar menos que salário mínimo. Um profissional está a trabalhar menos de um salário mínimo. Isso é escandaloso, né? Além de melhorias nas condições de trabalho, valorização profissional e avanços no plano de cargos, carreira e remuneração. Vou até repetir. Entre os principais pontos da pauta estão o reajuste do piso do magistério referente aos anos de 2024, 2025 e 2026, meio-dia e 28 agora, a correção salarial de servidores que recebem abaixo do salário mínimo. Você está me ouvindo agora, pode até estar agora pensando, né? Eu não imaginava. Pois é, ainda existe isso, né? No serviço público. Parece assim coisa que vem lá de um trabalho distante da cidade, nas profundezas da zona rural, de uma fazenda, que o Ministério do Trabalho flagrou com a prática semelhante à escravidão, coisa assim. Isso é realmente escandaloso, né? Além de melhorias nas condições de trabalho, valorização profissional e avanços no plano de cargos, carreira e remuneração, o famoso PCCR. Antes de decidir pelo aceite da liminar,
Os sindicatos chegaram a contestar a decisão judicial e buscaram reverter a liminar por meio de recurso. No entanto, após deliberação em assembleia, porque tudo tem que ser deliberado em assembleia, o sindicato não decide nada sozinho, né? Decide mediante o apoio da maioria, a assembleia. A categoria optou por cumprir a determinação do Tribunal de Justiça, que determinou aí uma multa pesada, né? Uma multa para o sindicato, R$50 mil aos sindicatos em caso de descumprimento, diária, né? Uma multa diária, não é brinquedo não, né? R$50 mil por dia, né? Uma multa diária de R$50 mil aos sindicatos envolvidos em caso de descumprimento. Aqui não diz, estou lendo o texto aqui do Continente, é de Juan Vinícius, né? Profissional jornalista, mas creio que segunda-feira já retornem as atividades, as aulas estejam lá, as atividades na educação municipal estejam de volta, né? Muito bem. Expo Acre Juruá 2026 terá Leonardo, olha aí, ó, Leonardo, Natanzinho Lima e o padre Fábio de Melo. É, olha aí, você que está se preparando aí para Expo Acre, você aí do Juruá, né? Já constando da programação, né? 12:30 agora. Constando da programação da Expo Acre Juruá 2026, que terá Leonardo, Natanzinho Lima e padre Fábio de Melo. Durante entrevista em Márcio Lima, a governadora Maísa Assis confirmou algumas das atrações nacionais previstas para a Expo Acre Juruá 2026 em Cruzeiro do Sul. Segundo a governadora, a feira ocorrerá a partir do dia 30 de junho e contará com shows de grandes nomes da música nacional. Entre as atrações citadas estão o cantor sertanejo Leonardo, velho e bom Leonardo, da dupla Leandro Leonardo, o fenômeno do piseiro, Natanzinho Lima, olha aí, você que gosta do piseiro, né? Você vai se divertir à vontade com Natanzinho Lima, esse rapaz bota pra quebrar mesmo. E aí, para aquelas reflexões espirituais, reflexões da alma ou para a alma ou em benefício da alma, o padre Fábio de Melo e um show voltado ao público infantil. É uma festa muito esperada pelo nosso povo, que movimenta a economia, gera oportunidades para comerciantes, produtores e empreendedores. Estamos nos preparando para realizar uma grande Expo Acre Juruá, né? Aqui são, eu estou lendo palavras da governadora Maísa. A governadora destacou ainda que a feira agropecuária é um dos eventos mais importantes do Acre, e é mesmo, reunindo negócios, tecnologia, cultura, entretenimento e oportunidades para os diversos setores da economia regional. A expectativa é que a programação completa da Expo Acre Juruá 2026 seja divulgada oficialmente pelo governo do estado já nos próximos dias, viu? Muito bem. Nos próximos dias. Que mais nós temos? Agora são 12:33, 12:33. 12:33. Já. Nós temos mais três sucessos para você, tá bom? Mais três músicas lindas. Vai mandando um abraço aí para você que está ouvindo a gente aqui em toda a cidade, em toda a capital, a nossa querida Rio Branco. Ah, que maravilha, Rio Branco, querida. Um grande abraço. Mandar um abraço para dona Raimunda Moura, está lá no segundo distrito ouvindo a gente. O Juraci Moreira está lá no Tucumã. A Francineide Dias está ouvindo a gente também. Né? Todo mundo, um abraço também cheio de emoção para os nossos irmãos indígenas nas aldeias, nas comunidades indígenas em todo o estado do Acre, tá certo? Deixa eu ver aqui, previsão do tempo,
Hoje é tudo assim na hora. Previsão do tempo para este final de semana. Este final de semana. Vamos conferir, gente, um pouco. Final de semana em todo o Acre, para a gente saber como é que as coisas irão transcorrer, né? Nesse final de semana com relação ao tempo, né? Previsão do tempo para 15 dias aqui, ó. O fim de semana no Acre, a IA tá me respondendo. O fim de semana no Acre é marcado por dias quentes, noites amenas e típicas, pancadas de chuva de verão. As temperaturas devem oscilar entre as mínimas de 22 e as máximas próximas de 32 graus Celsius, com o sol aparecendo entre muitas nuvens. É o calor chegando, né? Depois aí da friagem que nós tivemos, né? Tivemos aí dias de temperatura amena, céu coberto e tal, mas agora o calor retornando. O sábado, sol e aumento de nuvens pela manhã, com possibilidade de pancadas de chuva breves durante a tarde. Amanhã, domingo, o padrão se repete com sol, calor e pancadas de chuva de forma pontual. As temperaturas continuam elevadas durante o dia, trazendo um clima abafado. Então, tá certo aí para você. Previsões aí, evidentemente, para todo o estado. Tá bom, pessoal? Muito bem. Vamos para mais músicas? Olha só. Luísa Sonza, Roberto Menescal, Um Pouco de Mim, é o encontro de gerações da música brasileira. Um Pouco de Mim, Luísa Sonza divide os vocais com Roberto Menescal, um dos criadores da Bossa Nova, numa interpretação delicada e cheia de sensibilidade. Amaral, Sentir Não Sou Nada, a gente vai à Espanha com um dos grandes clássicos do pop rock em espanhol, tá certo? Da dupla Amaral. Gustavo Lima, um dos grandes sucessos dele, Morar Nesse Motel, 3 para você agora, 12:37.

0: 12:47. 12:47. 13 minutos faltando para as 13 horas. Nós curtimos aí mais 3 sucessos, mais 3 músicas bonitas para você, certo? Nós tivemos Luísa Sonza, Roberto Menescal, Um Pouco de Mim, um encontro de gerações da música brasileira. A Luísa Sonza divide vocais aí com Roberto Menescal. Você ouviu aí um dos criadores da Bossa Nova. Amaral, Senti Não Sou e Nada. Fomos à Espanha com um dos grandes clássicos do pop rock em espanhol, Senti Não Sou e Nada, dupla Amaral. Uma interpretação intensa e uma letra carregada de emoção, não é verdade? A música aí falando sobre dor da ausência e o vazio deixado por um grande amor. Sempre assim, né, pessoal? Aquela sofrência, como a gente fala aqui, né? Como está na moda, né? Sobre a dor da ausência e o vazio. Sinto um vazio imenso. Deixado por um grande amor. Lançada no início dos anos 2000, pô. Não é tão novinha, não, né? Até aí, seus 6 anos. Tornou-se um dos maiores sucessos da carreira de Eva Amaral e Juan Aguirre, conquistando fãs em toda a América Latina e Europa. Uma canção profunda, apaixonada, e daquelas que provam que o amor, o amor e a saudade têm a mesma linguagem em qualquer parte do mundo, não é verdade? Claro que sim, né? Gustavo Lima, Gustavo Lima foi morar nesse motel, né? Um dos grandes sucessos de Gustavo Lima. Com seu estilo romântico e sofrido, o embaixador cantou aí a história de alguém que tenta esquecer um amor, sempre o amor, né? Mas acaba preso às lembranças de momentos que marcaram profundamente sua vida. A música mistura paixão, saudade e aquele toque de sofrimento amoroso que se tornou uma das marcas registradas de Gustavo Lima, dono de uma das carreiras mais vitoriosas da música sertaneja atual. Gustavo Lima conquistou o Brasil com sua voz marcante e sua capacidade de transformar histórias do cotidiano em grandes sucessos populares. Maravilha, né? Bacana mesmo. Muito bem, faltando agora só 11 minutos para as 13 horas. Um pouquinho de futebol, ora, se o futebol tá no dia a dia da gente, e agora mais ainda se aproximando aí, faltando só 12 dias para começar o espetáculo da Copa do Mundo, a todo mundo naquela expectativa, como a gente falava no início do programa de hoje, né, com aí o álbum, né, as figurinhas, troca de figurinhas, compra de figurinhas e tal e tal, e toda a expectativa e montando seus esquemas para a Copa do Mundo, todo mundo, muita gente comprando até televisão nova, né? Faltando só 12 dias, né? R$90, é? R$90 é o que? É o Alba? Rapaz, é caro, hein? É, quando compra já vem um bocado, já um monte de figurinha, não. Aí tem que comprar figurinha, né? R$7 o pacote? Ave Maria, 90. Mais 7, 97. Aí vem aquelas repetidas. Aí começa aquela troca de repetidas, de repetidas, de repetidas. Eu lembro uma vez em Chapuri, eu era garotão, apareceram lá uns caras, pilantras, né? Aí com. Era um jogo, tinha vários presentes e prometia até carro, mas ele não tinha carro nenhum lá, não. Aí figurinhas, você coleciona figurinha num álbum, e as figuras eram dos atores naquela época, a televisão estava bombando, a televisão tinha acabado de chegar em Chapuri, aquela coisa toda, as novelas, as personagens e tal, os atores, a gente ganhava no máximo uma bolinha, aquelas bolas de plástico, né? Eles ganharam um dinheiro bom, numa madrugada eles desapareceram. Até hoje ficaram só as bolinhas. Nunca ninguém conseguiu fechar para ganhar um prêmio bom, bicicleta e tal, negativo. Ancelotti diz que não cortará, não estou dizendo com isso que eu da Copa, não é nada disso, tá? É isso aí, mas que tem sim a questão das, das figurinhas repetidas, isso é natural, né? Ancelotti diz que não cortará Neymar e vê lesão como pequeno problema. Carlo Ancelotti, se ele está falando isso, é porque ele, alguém já cochichou para ele, né? De forma técnica, né? Falou pela primeira vez sobre a lesão de Neymar e tentou minimizar o problema. O técnico da seleção tratou como uma questão pequena e mesmo sem ser perguntado, ele descartou a chance de cortar qualquer jogador para a Copa do Mundo. Ele não deu muitos detalhes, mas manteve a versão parecida com o que tem passado a CBF, responsabilizando o Santos pelas primeiras informações passadas para o departamento médico da Amarelinha. Antes da convocação, recebemos um comunicado do Santos que dizia que ele tinha um edema. Deixamos o Santos cuidar disso até o dia 27. O jogador foi convocado porque tinha que ser convocado. A CBF tomou conta a partir do dia 27. Estamos tomando conta do problema, diz ele. Pensamos que ele vai recuperar o mais rápido possível, está animado, trabalhando bem. Para ser claro, ele vai estar conosco até o dia que se recuperar e estiver disponível. Pensamos que ele pode recuperar para o primeiro jogo da Copa. Se não estiver nesse, estará no segundo. Não temos nenhuma dúvida de que não vamos trocar ninguém. São esses 26 jogadores que vão jogar a Copa do Mundo. Por má sorte do Neymar, ele teve esse pequeno problema que não o permite treinar com o grupo, mas ele está trabalhando bem para se recuperar, completou o italiano, né? O Ancelotti. Ancelotti ganha uma grana boa aí, você tem. Eu ouvi falar em 5 milhões por mês, né? Rapaz, 5 milhões. Márcio, vamos fazer o seguinte: estamos faltando 8 minutos para as 13 horas. Vamos de flashback? Vou dar uma mudada aí. Vamos fazer um flashback aqui, rapaz. Michael Jackson, Thriller, a primeira. Tá bom? Só para você pontualizar aí, botar no ponto. Tá bom? Olha lá, o que é o flashback? É essa história de flashback? Flashback é aquele momento especial em que a música faz a gente viajar no tempo. São canções que marcaram épocas, romances, amizades, festas, momentos inesquecíveis da vida, solidão, por que não? Solidão, amores perdidos, amores que surgiram, amores que desapareceram. Mais do que ouvir uma música antiga, o flashback é reviver emoções, é lembrar histórias e sentir novamente o clima de um tempo que ficou na memória. Porque sucesso de verdade nunca envelhece, essa é a verdade. Apenas se transforma em saudade musical. Vou citar aqui um exemplo, Besame Muxo. Quem é que não gosta de Besame Muxo? Ela tem 100 e poucos anos nas paradas. 150 anos nas paradas. Mas essa não é Besame Muxo, é Thriller, Michael Jackson. Tá aí pra você.
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7: 3 horas e 4 minutos. Boa tarde para você que chega agora, tá bom? Na sua rádio difusora criana, sábado no Boteco Botequim do Márcio Roberto, até as 4 horas. Tocando muito sucesso, muita música boa para você que tá curtindo a gente, tá? Desde cedo, desde 1 hora. Muito obrigado pelo carinho, ainda está sintonizado. Valeu mesmo, tá bom? 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Adiciona lá na barra de endereço, difusora.ac.gov.br, vai abrir a janela direitinho da rádio, você vai ter o logomarca da rádio, tá bom? Aí, de imagem de fundo, de papel de parede, tá bom? Então, curta a nossa programação, muito obrigado e valeu. Daqui a pouco, às 18 horas, tem Galvez e Porto Velho, direto do Tonicão, tá bom? Válido pela 9ª rodada, penúltima do Campeonato Brasileiro Série D, e o Sistema Público de Comunicação vai contar toda essa história a partir das 17h30, abrindo já o bate-bola, os comentários, tá bom? Tudo sobre esse espetáculo vai acontecer, como vem o Galvez para esse jogo, como vai se comportar o Galvez enfrentando o Porto Velho, já que no primeiro turno o Porto Velho levou a melhor lá em Rondônia.

Hoje é 3:06, 3:06. A gente vai até as 4 horas com você com muita música boa. Olha, no Campeonato Brasileiro Série A tem 2 jogos em andamento, tá bom? Até então, jogo no Maracanã, esse jogo é no Maracanã, tá bom? Intervalo de jogo, Flamengo vai vencer no Curitiba 1-0 com gol de Samuel Lino. O outro jogo que começou cedo às 2 horas foi o jogo entre Atlético do Paraná e Mirassol, placar 0-0 também. Olha, daqui a pouco, Grêmio e Corinthians às 15:30, tem Bahia e Botafogo mesmo horário, Santos e Vitória um pouco mais tarde às 18 horas, e amanhã fecha a rodada com Bragantino Internacional 9 da manhã, Vasco e Atlético Mineiro 2 da tarde, horário do Acre, Palmeiras e Chapecoense mesmo horário 2 horas, Cruzeiro e Fluminense às 18:30, Remo e São Paulo mesmo horário. É o último jogo antes da Copa do Mundo, e o Campeonato Brasileiro Série A vai ter um intervalo, só vai retornar em julho, tá bom? Somente em julho, a próxima rodada, dia 22 de julho, é o primeiro, é a rodada de número 19, tá bom? Que vai retornar somente dia 22 de julho, tá bom? É isso aí. E quero mandar um abraço para quem tá curtindo o nosso programa, pro seu Sebastião Dias, lá na Cidade do Povo. Boa tarde, seu Sebastião. Um abraço pelo carinho da sintonia. Meu amigo Celito, hein, Senador Guilmar, mandando um abraço aos amigos que estão no interior do estado, ouvindo o Difusor Acreana, em Chapuri. Meus amigos que estão lá em Capixaba, Senador Guilmar, tá bom? Plácido de Castro, os amigos que estão em Acrelândia, boa tarde para vocês. Bujari, boa tarde, gente linda. Muito obrigado pela audiência.

Tá? Você que está em Porto Arco, lá na Vila do Incra, lá em Humaitá. Boa tarde para vocês, tá? Que legal. Meu amigo Rubem Mata Vares, né? Coordenador técnico, um abraço para ele, tá lá na fazenda, na chácara, cuidando dos gados, né? Das frutilhas, né? Dos peixes, né, Rubemar? Boa tarde, meu amigo José Luiz, grande José Luiz, né? Aqui e acolá ele sintoniza o boteco, então, é isso aí. Boa tarde. Vamos de música. Eu quero trazer, olha, essa é de arrebentar, tá bom? Neto Brito, Pablo, tá bom? Sucesso do seu novo trabalho, seu DVD Além do Sonho, volume 2 do Neto, e ele canta com Pablo. A cena é música pra curtir no Botequim Difusora.

0: Aí o sucesso pra você curtindo Natan. E aí sai a rodada. Storyzinho. É o Botequim Difusora tocando música de boteco pra você. Muita sofrência. Daqui a pouco tem uma música que foi pedido do meu amigo Zé Carlos, lá do Chico Mendes. E ele pediu, a gente toca. Ele quer com o Milionário José Rico, Dama de Vermelho. Menino, a gente vai tocar pra ti já já, tá bom? Fica ligado. Eu toquei Rafinha com Big Love, Biguinho Sensação, Meu Xodó. A galera, pra quem gosta, eu lembro de uma pessoa, essa música tocou, Meu Xodó. E ela tá ouvindo o programa, então um abraço pra ela. Muito obrigado pela sintonia aí no Vanderlei Dantas, tá bom? E eu comecei o bloco com Neto Brito, A Cena, música linda também com a participação de Pablo. Pra você aqui no programa... 3:19, mandando boa tarde especial pra minha amiga Mônica, lá no Aroeira, toda a família, ela já tá sintonizada, ela disse que deu uma saída, chegou em casa, ligou o rádio e tá ouvindo a programação do seu final de semana favorito, que é o Botequim Difusora nas tardes de sábado, tá bom? Só relembrando pra você, daqui a pouco, 18 horas, tem Campeonato Brasileiro Série D, viu? Você que gosta, é apaixonado pelo futebol... O Sistema Público de Comunicação vai contar essa história. 18 horas tem Galvez e Porto Velho lá no estádio O Tonicão pra você, tá bom? Fica ligado! 984046511, deixa o teu recadinho na caixa de conversa. Te mando um abraço aqui pro Zezinho Melo. Alô, J. Melo, tá preparado o gogó pra hoje? Tá? Amanhã é que os gols vão sair, tá bom? Amanhã os gols vão sair e de monte, tá bom? De muito, já sabe, né? Hoje tem Galvez, e o Galvez precisando muito da conquista da vitória para tentar uma vaga. Na realidade, como eu falei anteriormente, ganhando hoje, o Galvez entra no G4 e tira, possivelmente, lógico, vai tirar o Porto Velho da terceira posição, e o Independência ganhando do Maitá e fica, tá bom? Os dois acrianos entre os quatro, só dependendo deles, para se garantir na próxima fase do mata-mata da Série D, tá bom? Então fica ligadinho, vamos torcer que o Galvez faça história, ganhe do Porto Velho dentro de casa hoje. Tem que fazer o seu dever, né? Se não fizer o dever, meu irmão, segundo comentário, se consta que já jogou a toalha, o Galvez, é, já jogou a toalha no chão e disse, ah, quero saber mais não, vamos só cumprir tabela. Não é assim. O campeonato tem que ter profissionalismo, sabe que tem condição, sabe que vê o histórico, vê a tabela, não, tem condição pra mim. Ah, dá, então vou lutar pra ganhar. Até a última partida, deu? Então vamos lutar até o final pra garantir uma vaga. Não deu? Aí sim, aí a gente pode jogar a toalha que nem o Maitá, não tem esperança pra nada. Zero ponto, o último colocado de todas as séries, tá bom? Essa história, daqui a pouco, e a Darlene Cardoso também vai estar aqui no plantão esportivo para levar todos os resultados do Campeonato Brasileiro, já que o Campeonato Brasileiro da Série A, nesse final de semana, é o último antes da Copa do Mundo, volta só dia 22 de julho, tá bom? Então, o Flamengo tá jogando, intervalo, o Flamengo vai vencendo, o Curitiba, o Atlético vai empatando com o Mirassol, daqui a pouco segue, tá, a tabela. Amanhã fecha-se amanhã a rodada de número 18. 3:21, vamos de música? Vamos trazer sucesso pra você na melhor programação difusora.
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0: Porque você merece a melhor programação do seu final de semana, tá bom? E eu quero trazer ela. Essa menina, ela vai estar aqui, tá bom? Na Expo Acre. É uma das mais solicitadas nas festas de agro no país, é a Ana Castela, e ela vai estar aqui pela primeira vez em Rio Branco. É jovem, 22 anos, tem atraído aí multidões, carismática, né? Além de cantora, agora atriz, que é a Ana Castela, que vem cantar uma música que é bonita, é romântica, sofrência, tá bom? E ela vem cantar agora, começando o bloco com Solteiro Forçado. Segura aí, bebê, é pra você.

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1: Aí o sucesso pra você. Você tava aí curtindo a Paula Fernandes. Só pra fazer um teste aqui, tá? No interno aqui, sobre questão de canais e linhas aqui no computador, para mesa de som, de áudio. Tá fazendo um teste aqui, Marro Francisco. Tá bom? Deu certinho, daqui a pouco dá certo. É outro sistema aqui, viu? Outro sistema. Aí você tá ouvindo Wesley Safadão, você não me esqueceu. Esse Wesley vai estar aqui também na Expo Acre. De volta de novo ao Acre. Aqui é muita sofrência danada. Se liga aí.
0: Você não me esqueceu.
1: Pois é, até as 4 horas eu vou te fazer companhia, 3 horas mais 33 minutos, 3:33, já a hora certa para você. Nós temos 27 minutos pra gente ainda conversar, se entender, tá bom? A respeito de música, de boteco, tá bom? Olha, vamos falar de futebol ainda. Ah, no Campeonato Brasileiro, segundo tempo, 26, tá? Ah, o Flamengo foi para o intervalo com 1-0. Agora o jogo tá Flamengo 3, Coritiba 0. Tá bom? 2 de Samuel Lino e 1 de Pedro. Pedro fez o segundo e o Samuel Lino fez o terceiro gol. Então, até então, Flamengo 3, parcial, Coritiba 0. É o placar pra você, tá? Então, o Flamengo tá fechando aí, antes da Copa, uma vitória. Bom, o outro jogo, Clube Atlético do Paraná, 29 do segundo tempo, vai empatando ainda com o Mirassol, 0-0. Daqui a pouco tem Grêmio e Corinthians ao vivo. Para quem quer assistir em TV aberta, a Globo vai transmitir Grêmio e Corinthians. Bahia e Botafogo, mesmo horário, 3:30. Na realidade, esse jogo, 3:30 no horário de Brasília. Já começou. Deixa eu ver aqui. Ainda, daqui a pouco começa. Daqui a pouco, Grêmio e Corinthians. Esse jogo daqui a pouquinho estará começando e você vai assistir, tá bom? E mandando um abraço para a galera corintiana que está ouvindo o programa. Alô, Ney, meu amigo sintonizado com a gente, tá bom? Lá no Alto Alegre, corintiano, roxo, tá bom? Torcedor, sofredor, tá bom? Muito obrigado pela audiência. O Corinthians que está na 15ª posição com 21 pontos, o Vasco é o 16º com 20. Na zona de rebaixamento tem Santos, Mirassol, Remo e Chapecoense, tá? Aí, e antes do Wesley, você tá cantando no fundo musical, tá bom? Você tá ouvindo, você não me esqueceu? Eu toquei Natanzinho Lima, cara, gente boa, me apaixonei nessa morena, eu comecei com Ana Castela, Solteiro Forçado, teve Milionário José Rico, a pedido do meu amigo que está ouvindo lá no Chico Mendes. Alô, João, boa tarde pra ti, tá bom? Obrigado pela sintonia. Nós vamos mais de músicas, tá bom? A gente vai tocar muita música pra você até o final da nossa programação. Vamos trazer mais sucesso, tá bom? E eu vou trazer esse camarada também que é humilde, tá? Além de ter essa humildade, além de cantar, tá bom? Ele também é humorista, tá bom? E você pode encontrar aí nas mídias sociais, tá bom? Tem aí o personagem do Seu Osmar, né? Que tem feito sucesso aí do Bar do Aroeira, que eu tô falando do meu amigo Evonei Fernandes, lá de Tocantins, o moço lá de Tocantins, e chega pra cantar esse sucesso aí, Homem Safado, se liga aí.

Sucesso, Guilherme Benuto, Vazio à Prova de Saudade. É sucesso pra você que tá acompanhando a gente. Nós vamos ficar juntinho até as 16h, tá bom? Com o Botequim Difusora, levando sempre a emoção da boa música. Pois é, faltando 15 para as 4, deixa eu mandar uma boa tarde aqui para quem está curtindo o nosso programa, tá bom? O Osvaldo sempre acompanhando a nossa programação ali na Transacriana, quilômetro 8, né? Boa tarde, Osvaldo, toda a sua família aí na nossa programação, ligadinho na frequência de rádio 1400, ouvindo Difusora, a criar a voz das selvas, e esse é seu Botequim Difusora, tá bom? Olha, a festa aqui tá grande, aqui em frente ao palácio, um movimento grande, milhares de pessoas, tá bom? Já tava previsto para as 15, para as 4, para sair a marcha para Jesus, né? A concentração foi 3 horas e o movimento tá grande, né? Botequim dando essa nota para você. Olha, só falando que a segunda-feira, para a questão das aulas no município, tá bom? Teve alguns dias de paralisação, de manifesto, por parte do sindicato da educação. A prefeitura convocou os servidores da educação para o retorno às aulas, viu? A justiça, como eliminar, né? E se caso permanecesse a questão da greve, a multa diária de R$50 mil, né? E o sindicato acatou, né? Aceitou aí, depois de reunião, aí aceitar eliminar a justiça e retorno às aulas. E a prefeitura convocou os servidores para a educação, da educação, para o retorno às aulas. Afirmam que os servidores que permanecerem ausentes poderão sofrer descontos salariais, viu? A prefeitura de Rio Branco intensificou o chamamento de servidor de educação municipal para o retorno imediato às atividades após decisão liminar da justiça, viu? Deu 24 horas para o retorno, para paralisar a greve, que determinou a suspensão da greve mediante a liminar dos serviços nas escolas públicas. Então a prefeitura convocou de forma imediata, né? Já isso hoje começava na segunda-feira, o retorno das aulas. Em nota conjunta, as secretarias municipais de educação e de gestão administrativa informaram que seguem adotando medidas para garantir a normalização das aulas e o cumprimento do calendário letivo. Segundo o município, mesmo após a decisão judicial, ainda foram registradas ausências dos servidores e funcionamento parcial em algumas unidades escolares, isso ontem. A gestão municipal destacou que manteve diálogo com a categoria durante as negociações, incluindo a apresentação de proposta de recomposição salarial, observando os limites orçamentários e fiscais do município. A Secretaria Municipal de Educação, a secretária municipal de educação, a Kelsey Naya Paes, afirmou que o principal objetivo é reduzir os prejuízos causados aos estudantes. Nosso compromisso é garantir que os alunos estejam em sala de aula, tá bom? Assim contou a secretária do município de educação. A prefeitura também informou que a partir da próxima segunda-feira, tá bom? Serão adotadas medidas administrativas. Segunda-feira, dia 1º, tá bom? Serão tomadas medidas administrativas contra os servidores que permanecerem afastados dos serviços, tá bom? De tarde nas escolas e aderir ainda à paralisação sem justificativa. E isso vai cair no bolso. Haverá descontos no salário, tá bom? Daqueles que estiverem ausentes, tá bom? E não justificarem a sua ausência para o retorno das aulas dia 1º, segunda-feira, tá bom? Faltando 10 minutinhos para as 4. Foi a última de hoje, notícia de hoje, tá bom? Sobre educação. Eu vou trazer uma sequência legal de pagodes. Daqui a pouco eu volto para fechar o nosso programa. Pagode 90. Para você que está curtindo a nossa programação, é pagode? É um pupurri? Então toca aqui no boteco. Se liga aí, é para balançar agora.

0: Mas é, agora faltando 7 minutos para as 4 da tarde, 3h53. A gente está chegando ao final do programa, sábado no Boteco, Botequim Difusora, comigo, Márcio Roberto. E te agradeço você que me acompanhou, esteve comigo desde 1h da tarde, curtindo boa música. Foi uma mistura aqui no Botequim, né? A gente falou de futebol, daqui a pouco tem jornada esportiva, a partir das 5h30 da tarde. Olha, só para fechar, tá bom? Aqui falando de futebol dos 4 jogos da tarde do Campeonato Brasileiro, tá bom? O Flamengo vai derrotando o Curitiba 3-0. O Atlético do Paraná agora vai derrotando o Mirassol, virtual até então, mas ainda tem muita rodada, né? Continua na zona de rebaixamento, o Atlético Paraná 1, tá? A Mirassol 0. Lá em Salvador, tá bom? Na Arena, o Bahia vai perdendo pro Botafogo 1-0 com gol de Huguinho. Após falha da zaga, ele aproveitou e fez o gol, Huguinho, tá bom? E tem o outro jogo que está em andamento, é Grêmio e Corinthians, lá na Arena do Grêmio. Esse jogo está com 25 minutos do primeiro tempo, Gabriel Mack, com esse gol, o Grêmio vai derrotando o Corinthians 1-0 lá na Arena do Grêmio, tá bom? Então são os 4 jogos de hoje para você que está acompanhando o nosso programa, tá bom? Dentro da jornada esportiva, tudo sobre os resultados dos jogos de hoje, tá bom? Para você, com a minha amiga Darlene Cardoso no plantão esportivo e o Zezinho na narração, no comando, lá do estádio Tonicão, com o meu amigo Paulo Roberto, Alberto Casa e Raimundo Fernandes. Gente, um beijo no coração de vocês, tá bom? A gente vai voltar agora, tá bom? A partir do próximo sábado, assim Deus permitir, com mais um programa, começando pela manhã, que é, tá bom, o Estação Sucesso. Um beijo no coração de todos, tá bom? Vem aí, tá bom? Uma grande playlist digital daqui a pouco. Jornada esportiva pra você. Um beijão, gente!
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0: 16:34.
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0: 16:35.

0: 16:52.
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0: acredito.
1: Papai,
0: diz.
2: Eu vi agora, não, ninguém me disse. O Matheus olhou para a arquibancada. Se você olhar aqui, tem um cara de camisa amarela, é o presidente do Galvez, o Igor. Ele disse, Igor, sou eu, ele disse, você mesmo.
0: Olha aí, é bola, aí muito perdido!
1: E olha, o Galvez, a primeira parte do jogo.
3: É. Kylon 12, o Matheus, goleiro, tá indo embora, tá saindo do gol lá. Isso foi cantado aqui há pouco, né? Conversava com o Márcio Figueiredo, que hoje está assumindo a titularidade no comando da equipe, e ele falou, vou ficar de olho com alguns jogadores. Olha o Matheus, está questionando, o Matheus está fora.
0: Está fora e ele não quer sair.
3: Está questionando.
2: Está questionando aqui, perguntando se todo mundo está junto, ele tá perguntando por demais jogadores. E o capitão do Porto Velho vai lá e o Matheus não quer sair, não.
0: Não vai sair.
3: Agora levantou e tá falando lá. O presidente levantou, apontou pra ele, deu pra ouvir daqui, porque não tem ninguém aqui no Tonicão. Ele falou algo pro Matheus.
2: Falou assim, Paulo. Matheus, sai! P! Né? E aí. O Matheus tá dizendo, tá todo mundo junto, não vou sair.
0: Eita, Fernandes, que bagunça!
1: Isso aí chama-se organização, falta de comando, responsabilidade de ambos os lados. Isso é uma vergonha, o futebol do Acre, uma situação dessa.
0: Lá vai descendo o Porto Velho, mas Porto Velho quem quer? Porto Velho quer ganhar a bola.

0: tá lá.
1: O velho, velho.
0: Tem um Gabriel David.
1: Galvez.
0: Zero.
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0: E teve cartão, hein, Alberto?
3: Alfredo, 55, Zé.
0: Alfredo.

0: Paulo Roberto, tranquilo, Porto Velho, Paulo?
1: Tranquilo, ela espirrou e facilitou ainda pro Digão, né? Aí o Digão saiu no botonês, mano, saiu com os pés, já acionou lá o Douglas, segue 1-0 para a locomotiva rondoniense em cima do Imperador.
0: Aí vem a informação.
2: Pela Série D, o Sampaio Correia do Rio de Janeiro está ganhando do Velho Clube por 1-0.
0: Aí a informação de Darlene, que está jogando. Jogando a equipe do Galvez, ficando com João Gomes, que está jogando com a camisa de número 3. Já tocou para Dudu. Dudu domina, deixou para Giovanni, dominando pelo.

Ronaldinho foi pro chute, mas foi travado na hora H. E lá vem o Porto Velho, fica dominada com Gabriel David. Vai ao chão.

0: Renato encosta bem por aqui, Riquelme, a bola vai saindo. Nem arremessa o manual que pertence à equipe do Imperador, chamou o Paulo.
1: Acabou a pergunta aqui, ó, Paulo Roberto. Quem derrubou o Maurício? Foi a diretoria ou foi os jogadores? Porque aqui tá o seguinte, o presidente tá um lado, o grupo tá do outro. Jogadores estão com um lado, o presidente pro outro. Deu pra entender isso? Quando o goleiro fala, nós estamos unidos. Quem derrubou o Maurício?
2: Ô Fernandes, o presidente, se não tivesse acontecido essa bolha aí no início dos trabalhos, o presidente teria dito. Eu conversei com ele, ele disse que há muito tempo vinha amadurecendo essa ideia. Há muito tempo.
0: É, instante aí tá concretizada a ideia do presidente. Já sai jogando o Imperador. Fica dominada com o Marcos Júnior, jogo

passarinho Giovanni já vai trabalhando lá pelo lado, já domina, já deixou, ficou para Dudu, Dudu dominou, tocando entrega agora para Eduardo, Eduardo pelo lado direito, ficou para passarinho, passarinho, vereda saiu pelo meio para Daniego, para passarinho, toca mal na bola, ela pisa.

0: cruzamento veio da direita, foi lá para a esquerda. Quando o João cruzou, ela ficou na zaga. Tirou o perigo aqui o Galvez, que perde por 1-0 para o Porto Velho.
1: E já está jogando o Galvez com o Daniego, já perde, a bola vai voltar, vai ficar com o Valfrido, ultrapassa a divisória do Gramado.

0: Ricardo Jogo! Olha, no Porto Velho, a bala sobra dentro do despacho, era o Giovani. 17 minutos passados, primeiro tempo. Olha lá o Imperador com Danilo. Danilo domina, vai livre, agora vem na marcação. Aqui o França, a bola voltou com o Nelzinho. Para e marca, Paulo.
1: A falta foi dobrada. Você escolhe. Teve o número 5, França, e o Aesley. Aesley, número 27. O Aesley, melhor dizendo, 27 ali em cima do Leozinho. Ele fugiu de uma e não conseguiu fugir do outro. E agora o Matheus vai lá à beira do gramado conversar algo com o Márcio Figueiredo, que chega perto dele e entrega uma bilha cheia d'água para ele. Bebe aí, esfria aí, volta pro gol.
0: Certo.

0: bate, lá vai pé canhoto, goleiro de raquete, Paulo bota pra o fundo, pegou o goleiro de surpresa pro Robert.
1: Foi a saída, só tinha essa alternativa e o Digão fez bem a leitura. Depois que a bola desviou no Douglas, na pancada do Leozinho, ela ia entrar no canto esquerdo no gol do Porto Velho. Digão no fundo, Eduardo na esquina, 1-0 Locomotiva em cima do Imperador.
0: E Eduardo que vai fazer a cobrança do escanteio, pé canhoto, cabeça na bola ali do João Vitor, e houve falta, Paulo.
1: Agora foi do Leozinho, né? Leozinho perdeu, e aí reclamaram dele. Ele disse, queria que eu fizesse o quê? O Lagoa já ia sair com o campo aberto. Ou faz a falta ou o Lagoa arrasta até lá dentro da área. 1-0 Porto Velho.
0: E já sai jogando a Locomotiva. Ficando com prança, prança já deixa, já trocou. Já trabalhou, picou agora.

0: sarebbe di aria. Voglio Riquelme, sai Matheus Alberto.
1: É, saiu firme, Zé, foi o toque foi muito forte, aí o Matheus fez a defesa, já repõe a bola em jogo, e ontem o Djokovic, rapaz, daqui a pouco eu digo.
0: Ah, vai descendo o Galvez pelo lado esquerdo, sobrou o pico

Toma lá sobra, fica com Porto Velho, fica dominada, vai ficar dominada por ali, com um jogador que é Valfrido, Valfrido já joga para João Vitor lá pelo lado esquerdo, e com

0: do Porto Velho. Já pensou?
1: Lagoa.
0: Lagoa.

0: foi para o fundo da rede. Às 21 do primeiro tempo, agora aqui no Tony Canta.
1: O velho.
0: Tem dois.
2: Galvez.
0: Tem zero, Alberto.
3: O chute do Lagoa lá da intermediária. A bola no meio do caminho desviou do João Gomes. O goleiro Matheus ia para a esquerda. Não deu tempo voltar na direita. E ela foi morrer no fundo da rede. Agora no placar tá lá. Porto Velho tem dois se classificando. O Galvez não tem nada. Dando adeus à fase de classificação. A chance de classificação. Aí, Zé, vou te dizer. O Matheus, goleiro, olhou pro Faísca e disse: e agora? Vai tirar o João?
0: Ah, rapaz, o clima tá que tá, Fernandes!
4: Não, complicado. O Diego e o Bebê foram no pacote do dispensado que saíram, Paulo Alberto?
5: Oi?
4: O Bebê.
5: Saiu o Bebê, saiu o Ângelo, saiu o Marcelinho Paraíba, aí foi saindo, saiu o Kaique. E o Diego tá suspenso, terceiro cartão amarelo, e aí tá fora do jogo de hoje.
0: É, o negócio tá ficando difícil. Dentro e fora do gramado.
5: Do Patrick, que tá machucado, e o Jô também, que está machucado, né? Mas o Jô, outro dia, tava correndo 10 quilômetros, né? Pra quem tá machucado, problema muscular, 10 quilômetros pisando no asfalto, se é na grama ou na areia, tudo bem, mas no asfalto.
0: Lá vai o Porto Velho! Foi feito o cruzamento, a bola vai sobrar, vai ficar dominada. Ficou aqui para Riquelme. Riquelme já domina, já deixa entregue aqui para Lagoa. Trabalhou para o França. Ele perde, já tocou o Nego para o Eduardo. Eduardo para Leozinho. A bola passou pelo João Vitor, lá vai Leozinho. Ela sai pela lateral, zagueiro tocou e bota ao fundo. Com arremesso manual que pertence à equipe do Imperador, é o próprio Leozinho que vai cobrar. Lá pelo lado direito já cobra. 24-24 aqui de Fusura e a velha FM. Oi!
5: José, com esse resultado, o Independência, se vencer amanhã do Maitá, que é o mais provável, né? Pode até acontecer o que ocorreu o ano passado. Se vencer amanhã, o grupo 2 do brasileiro, a fase classificatória, está definido com Independência classificado.
0: Tá certo, a informação vem lá da nossa central.
6: E na Vila Belmiro, Santos está ganhando do Vitória por 1-0.
0: A informação da Darlene Cardoso, já vamos caminhando para os 25. Oi, Alberto!
3: Vou fazer uma pergunta para o Paulo Roberto. Quem comanda o Maitá amanhã? Porque o comandante está com a camisa do Galvez aqui no banco agora. Quem comanda o Maitá amanhã?
5: É o Leandro aí e o Eriano Santos. Chumbino segue. Chumbino vai ficar toda a série D, depois daí ele se integra de vez o vinte do Galvez.
3: O Faísca acabou de dizer agora há pouco que o Leandro agora é funcionário do Galvez?
5: Ah, por enquanto, vai seguir do jeito que tá.
0: Isso mesmo. Já estamos às 18:23 no Acre. Tempo e placar do jogo. Vinte e cinco minutos passados, primeiro tempo, 20 por jogar a primeira etapa. 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
1: O velho.
0: Tem dois, Gabriel David e Lagoa.
2: Galvez.
0: Tem zero.
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0: E sai jogando Imperador pelo lado esquerdo com David. David passou, adiantou demais, lá vai o França, mas o Otto já parava e marcava a falta, Alberto.
3: É, lá atrás ele marcou a falta, que tá ali o Neilson entregando pro Ângelo, já cobrado 2-0, vence o Porto Velho.
0: Pois e amanhã, oi.
4: E essa manhã, eu, lá no mercado, encontrei o doutor José Genel Braga, presidente da Independência. Ele falou que vai ser histórico amanhã. Vai levar o dinheiro pro campo, vai ser pago no campo, se o Independência ganhar, do Maitá. Vai ser pago lá mesmo, na arena. Ela é uma espécie.

0: bola ali do jogador Dudu, pé direito aberto.
1: Ele gostou, Zé, ele gostou de fazer de fora da área, né? Quem chutou mais uma vez foi o Gabriel Davis, né? O Gabriel, número 80, arriscou ali da intermediária novamente, só que agora a bola vem na altura certa, porém é do lado direito do goleiro Matheus pra fora.
0: A Ana Cláudia tá ligada com a gente. Obrigado pela sua sintonia. Meus amigos, Adi PJ, Tarauacá, Vale do Juruá, ligado no sistema público, lá vai o Porto Velho. Olha lá, passou o Petonho Albert.
1: Eles, é, o Riquelme Luiz dominou no peito, a bola subiu, ele quis dar de bate pronto ali, parece que você pegou na rosca, né? Foi lá no, na linha lateral, arremesso manual para o Galvez fazer a cobrança. E olha aí.
0: Já ia de novo, Alberto.
1: Já tinha errado ali, o passarinho já tinha errado a cobrança, só que ele cobrou muito na frente, aí o juiz já tinha apitado para voltar.
0: Eu já fiz a cobrança, já jogou, procurou ali o Marco Júnior, mas houve a falta, Alberto.
1: Falta em cima do Marco Júnior, já cobrado por ele mesmo.
0: Ele já

0: vai ter cartão, Paulo!
1: Falta no número, do número 23 do time rondoniense, a falta cometida pelo Riquelme, Luiz. E cartão amarelo, né? Ele não perdeu a viagem em cima do Léo. Léozinho, falta marcada.
0: E o ato diz, foi uma, foi duas, foi três, então tá aqui o amarelo. Amarelo para o Riquelme, 23 do Porto Velho. Já sai jogando o Imperador, ficando com João Gomes pela sua

bola volta, pica com o Marco Júnior, já perde, a bola sobrou, fica dominada ali com o Valfrido, ele tocou pelo meio, pico para João Gomes domina, ele puxa, já perdeu, sobrou, picou para Emerson Baca, suspende lá pelo meio, mas a bola volta, pica com o Imperador ali com o Marco Júnior, Marco Júnior para Eduardo, Eduardo devolve, ficou para

0: Ele vem também, Marco Júnior. A bola volta, pica com a equipe do Porto Velho. Aqui! E a bola voltou, ficou dominada com Marco Júnior. Marco Júnior para Leozinho, lá vai ele cair. E é falta fora da área, os jogadores do Imperador pede pênalti, Paulo.
1: Falta, falta, mas fora da área, né? O Leozinho arrastou pra cair aqui dentro, né? Na disputa com França. Falta fora da área, onde ele tá? Ele tava muito próximo da jogada e cartão no França. Cartão no França e tome-lhe pra cima do Ricão e Luiz, né? Que foi, esqueceu que tinha uma lateral pra cobrir. E o Léo agora riou aqui. E aí quem aproveita é o Douglas, né? Douglas deve ter uns 3 metros de tamanho. Aproveita ali pra dar uma assistência no Leozinho. E o Riquelme Luiz tá na bronca e o técnico já chamou aqui o imediato. Vamos ver se ele sabe ou se ele fica. Aí Lucas Bala, número 2.
0: Falta... Falta que pertence ao Imperador. 18:30 no Acre. Tempo e placar do jogo. Trinta e dois, primeiro tempo. 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Tá lá.
2: O velho.
0: Tem 2.
2: Galvez.
0: Tem 0.
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0: É Giovanni Eduardo para a cobrança da pauta. É Giovanni, a bola bate na barreira e vai ao fundo, Paulo.
1: Explodiu, Zé. Explodiu na parede a cobrança do Giovanni e veio embora pro fundo. Escanteio, favorável à representação do Galvez, 2-0 Porto Velho.
0: Operação no Porto Velho.
4: É, saiu o 23, o Riquelme Luiz, e entra Lucas Bala. Ele já passou por aqui também, Zé.
0: É, Lucas Bala, número 2. A equipe do Porto Velho. Escanteio que Eduardo vai fazer a cobrança. Pelo lado esquerdo, suspendeu, vem novamente o zagueiro e corta, bota ao fundo, Paulo.
1: É, a bola foi desviada aqui na primeira trave pelo Davis. Gabriel Davis, o homem do primeiro gol. Escanteio que o Eduardo vai na batida. 2-0 Locomotiva.
0: Eduardo que vai fazer a cobrança novamente, jogou.

0: bate na bola, sobrou, trabalhou, lá vai, domina bem o Baraca, pé à direita, a bola é desviada e vai ao fundo, Alberto.
1: A bola chegou lá no zagueiro, no lateral, João Victor. Ele fez o cruzamento e foi servido aqui para o Gabriel. Ele puxou para a direita, bateu forte. A bola desviou na zaga e mandou, foi para a linha de fundo. João Victor vai para a cobrança do escanteio.
0: Sai da canhota, vai para a direita, cobrar o escanteio pelo lado direito do ataque do Porto Velho. Vai fazer a cobrança o João Victor, camisa 21. Vai colocar a bola em movimento. Perigo para o gol de Matheus. Suspendeu, cabeceou, vai entrando, segurou, soltou. A bola fica com o Marco Júnior. Sobrou, ficou com o Nego, Nego domina.

aqui com o Marcos Júnior. Para Eduardo, perdeu, a bola voltou, fica dominada através de Baca. Baca já toca, já deixa entregando para Gabriel, a bola voltou, ficou com o Imperador, já jogando pela sua intermediária, dominando, picando para Leozinho. Leozinho domina, olha para um lado, olha para o outro, fugiu do primeiro, fugiu do segundo, pode tocar, demora demais, olhou, jogou.

0: do jogo. Seis minutos, primeiro tempo, no placar da Rede Pública de Comunicação, tá lá.
1: O velho, dois, Galvez, zero.
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0: E Raimundo Fernandes e o jogo.
3: Levando-se em conta a vontade de alguns jogadores do Galvez, mesmo que nessa bagunça toda, nessa farofa feita aí com farinha de tapioca, com farinha de macaxeira, porque o Galvez, ninguém sabe quem manda, porque o presidente mandou o goleiro sair, ele disse que não ia, e não saiu e está jogando. Então fica difícil entender o que, é que o Galvez quer numa situação dessa. O time Porto Velho não tem nada a ver com isso, vai ganhando o jogo com facilidade e aproveitando essa desorientação do time da casa, que embora que aqui e lá tinha algumas jogadas, mas ia ser muita objetividade, porque é um time totalmente vulnerável, meio campo perdido, não se acha, e o ataque sozinho joga individualmente de cada um, e é difícil quando a equipe não está coesa para disputar uma partida.
0: E as duas equipes rondonienses estão se classificando para a próxima fase, né? O Aporé já está. Agora o Porto Velho ganhando também está se juntando ao Guaporé.

Adivinha de quem? A locomotiva de Rondônia, o Porto Velho, Jefferson.

0: Velho!
1: Tem um, tem dois, tem três.
0: Galvez!
1: Zero, Alberto.
2: Bola que veio da esquerda de João Vitor, encontrou bala aqui dentro da área, ele dominou no peito, olhou a colocação ali do Gabriel Davis, jogou na cabeça do Davis, ele desviou de cabeça, o goleiro Matheus defendeu parcialmente, e aí ficou a mercê para o Jefferson, ele e o gol, ele só fez bater pro fundo da rede, encostando, ampliando pra cá, agora aqui está, Porto Velho tem três, ou melhor, opa, eu ia dizer quatro, viu, Zé? É, tem três, o Galvez não tem nada e quase, quase sai o quarto gol.
1: Raimundo Fernandes.
3: Eu acho que o bicho vai pegar no vestiário. Vai. Pode fiscalizar aí, que o negócio vai esquentar. Porque o presidente não vai deixar barato a humilhação que ele passou. Sai, eu não saio. Saia você se quiser. Nós estamos fechados. Esse é o diário do Matheus, goleiro do Galvez, com o presidente do Galvez. E o placar, 3-0, reflete isso.
1: Escanteio, escanteio para o Porto Velho. Suspendeu, jogou, cabeça na bola. Mas já havia impedimento aí, Alberto.
2: Falta do Aisley fez a falta no Matheus quando ele subiu para tirar. O Aisley subiu nas costas do goleiro Matheus, que está caído ali, sentado dentro da pequena área. Portanto, paralisado o jogo.
1: 18:39 no Acre, tempo e placar do jogo.

0: tá lá.
1: O velho, velho,
0: tem três.
1: Galvez.
0: Tem zero.
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0: Tá jogando.

0: A equipe do Porto Velho com o Emerson Júnior procurava lá pelo lado esquerdo, João Vitor. Ela sai pela lateral. Raimundo, você imagina como é que o Galvez vai voltar para o segundo tempo, Raimundo?
1: Tenho até medo de não voltar, porque certamente o presidente vai lá no vestiário. E aí, meu amigo, a coisa vai ser pior do que se imagina. Agora eu vou te falar, você vai disputar a competição nacional com chance de classificação aí na madrugada, dispensa na madrugada, foi na boate, foi? É, a informação que eu tenho, a dispensa veio de madrugada. Tava onde de madrugada, então, pra dispensar o treinador?
0: É, já sai jogando o Porto Velho ganhando tranquilo, se classificando para a próxima fase do Campeonato Brasileiro da Série D, ganhando de 3-0. Gabriel, Lagoa e Jefferson.

ficar com a equipe do Porto Velho tranquila, ganhando aqui no Tonicão diante do Imperador Galvez. Amanhã lá na

0: Pela Série D, o Guaporé está vencendo o Araguaína por 1-0.
1: Aí a informação vai consolidando a classificação do Guaporé. Arremesso manual que pertence à equipe do Porto Velho. Lucas é quem vai fazer a cobrinha. Ele já tocou, já deixou, ficou para a Lagoa, para Lucas.
2: Ô, Lucas Fernandes.
1: Oi.
2: Fernandes.
3: Oi, Paulo.
2: Você não quer ir fazer um lanche ali com 60 mil reais, não?
3: Não. Lanchinho, meu Paulo Alberto. O lanche, meu Deus.
1: É escanteio, hein, Alberto?
4: Escanteio, Zé. Escanteio para o Porto Velho fazer a cobrança. Pode pintar aí o quarto gol, hein?
1: O Fábio, lá na Bifasa, tá curtindo a nossa transmissão. O Joaquim lá em Porto Velho. A bola pode...

0: Marco França.
1: Do Porto Velho, hoje enterraram a cabeça de burro. É o França que fez o gol. Boa jogada na área. Ficou todo mundo olhando. Jogadores do Porto Velho chutavam. Chutou para um lado, chutou para o outro. E ficou pro França. Que jogada foi para o fundo da rede aos 45. 45 é goleada aqui no Tony Canta.
2: O velho, velho, velho.
1: Tem 4.
2: Galvez.
1: Tem 0, Alberto.
0: Não, eu falei que poderia sair o quarto, né? Nesse cruzamento aí do João Vitor na cobrança do escanteio. O Douglas subiu, a bola desviou no França, a zaga do Imperador pediu, que foi com o cotovelo e o árbitro marcou o gol. Veio consultar o bandeirinha aqui se havia impedimento. Ele disse que não, então tá confirmado o gol. 4 para o time do Porto Velho, 0 para o Galvez.
1: E termina o primeiro tempo. Expectativa em torno. Como volta o Imperador? Paulo Alberto.
3: É, o time do Galvez está deixando o campo aqui. Vamos tentar conversar aqui com alguém, saber quem realmente vai. Vai tentar falar alguma coisa. Eduardo saindo por aqui. Eduardo, chega aqui, por favor. Aguardando o Eduardo aqui para falar desse primeiro tempo. E se tem coisa para esquecer, é o que o Galvez está fazendo aqui nessa tarde e noite. Eduardo, situação complicada, hein?
4: Difícil, né? Jogar, a gente tem nada na semana. Dificulta um pouco a parte física e acho que depois do jogo do Independência o time desmotivou. Então tá. Parte do atleta, parte da diretoria, eu acho que é levantar a cabeça e continuar aí, terminar esse jogo, terminar essa Série D com dignidade.
5: A saída do Maurício foi surpresa para você?
4: Pra falar a verdade, eu nem sabia. Eu cheguei aqui no vestiário e eu fui saber do assunto, não tava nem sabendo.
5: Eduardo, Alberto!
0: Chega aqui no Lagoa, que é o capitão da equipe do Porto Velho. Ele fez o gol e fez aquele gesto assim de saiuruca. Foi isso, ou Lagoa?
6: Isso mesmo. Acho mais tempo já que eu não fazia um gol, né? Eu acho que é um gol importante. A gente tá já se classificando, mas agora é o vestiário. Se for o professor, a gente sabe que a gente tá errando muitos lances, que a gente nunca errou, mas agora é acertar no vestiário professor e é isso. Continuar jogando, ter a bola e jogar e fazer mais um.
0: Se tivesse acertando, tava 6 ou 8, né? Porque 4 já tá.
6: Isso, a gente tá errando muito passe besta, então a gente não pode errar umas bolas dessas. Acho que é o jogo da gente poder fazer mais gols, não ter pra tocar com o companheiro que tá do lado, e um correr pelo outro e ajudar você sem ter discussão.
0: Acerta aí, o Lagoa 66, capitão da equipe do Porto Velho, Paulo.
5: Ouviu, Fai?
7: Esses problemas que o...
8: Primeiro gol pro Gabriel.
7: Mas a gente sabia da dificuldade, a gente sabia que tinha um grupo no início da competição para brigar pelo Campeonato Acreano, a passar da primeira fase da Copa do Brasil, e isso não foi acontecendo. Então, assim, houve redução de salários, atletas foram embora, entendeu? Então, talvez ficou até a mercê dessa situação. Né? Então, se a gente tentou montar uma equipe, brigar, mas não foi possível. A gente veio a reação de campo, a vontade, a determinação, né? A gente já diminuiu o treino, porque já estava estressado, né? A gente vai tentar conversar ali para tentar melhorar o segundo tempo.
5: E volta para o segundo tempo, Matheus?
7: Presidente.
5: Tá aí, vai isso. Não deu pra entender o que ele falou, Alberto.
0: O presidente decide, ele disse.
5: Ah, foi? O presidente decide. O presidente deve estar aqui embaixo, né? Porque daqui a pouco, segundo foi dado a declaração do Matheus, é que não está recebendo, está pagando alimentação, ele está pagando o hotel e que o clube realmente está à deriva, né? É isso que eu vou aguardar o presidente do Galvez, ver se ele aparece aqui, porque ele sempre vem aqui por esse portão. Hoje ele deve ter ido por lá, Alberto.
0: É, já desceu da arquibancada, não estou mais lá. Final, primeiro tempo de Porto Velho, 4-0
5: para o Galvez.
0: Vamos para aquele intervalo inteligente e depois vem aí os comentários dele, que não se aquieta lá em cima, falando na hora da entrevista, né? R. Fernandes.
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16: Agora no Acre são 18h52. Terminou o primeiro tempo no estádio Tonicão e o Galvez vai perdendo para o Porto Velho por 3-0. Placar pesado para a equipe acriana por 4-0. Olha, a equipe acriana vai precisar de uma grande reação agora no segundo tempo. Enquanto os times descansam no vestiário, vamos com o nosso giro de informações, começando pela Europa, porque o PSG é bicampeão da Champions. Neste sábado, a Europa conheceu o seu novo dono. O Paris Saint-Germain conquistou aí o seu segundo título da UEFA Champions League ao derrotar o Arsenal nos pênaltis após um empate por 1-1 em uma final equilibradíssima, minha gente. O zagueiro brasileiro Gabriel Magalhães, do Arsenal, desperdiçou a sua cobrança ao mandar a bola por cima do travessão, abrindo caminho para a festa dos franceses, que garantiram a taça nas penalidades máximas. Série A do Brasileirão, temos resultados definidos e bola rolando. Mais cedo, o Atlético Paranaense venceu o Mirassol em casa por 1 a 0 com gol do Viveros. E o Flamengo também jogou cedo no Maracanã e aplicou um chocolate no Curitiba, 3 a 0 com dois gols de Samuel Lino e um gol de Pedro. O Bahia conseguiu uma grande vitória de virada em cima do Botafogo por 2 a 1. E na Arena Grêmio, o Corinthians bateu o Grêmio por 3 a 1. Os gols do Timão foram marcados por Breno Bidon, Rodrigo Garro e André. Já o gol do gremista foi marcado por Gabriel. A gente também traz informações para você da Série B e Série C. Pela Série B, olha só. Ah não, ainda tem um jogo aqui da Série A. O Santos vai vencendo Vitória nesse exato momento por 1 a 0 na Vila Belmiro. Agora eu trago informações para você da Série B, porque no clássico goiano entre Atlético Goianiense e Goiás, tudo igual por lá, 1 a 1. O Criciúma se deu bem fora de casa e venceu o Avaí por 2 a 1. O Atlético Clube venceu Fortaleza por 1 a 0 e tem bola rolando em Recife, clássico das emoções entre Sport e Náutico. Por lá tá tudo igual, 0 a 0. Pela Série C, o Floresta venceu Confiança por 1 a 0 e o Itabaiana tropeçou em casa e perdeu para o Volta Redonda por 1 a 0. O Botafogo da Paraíba superou o Maringá por 2 a 1. E tem bola rolando nesse momento para Caxias e Ituano. Eu já trago todas as informações e os detalhes da Série D para você, porque agora tem análise detalhada destes primeiros 45 minutos no Tonicão com meu querido amigo Raimundo Fernandes.
17: Comenta aí, Raimundo Fernandes.
18: Obrigado, amigo Darlene. Obrigado, amigo, que está curtindo nosso sistema público. Você que está aqui na cidade, está aí pelo interior. Está. Oi.
5: Vou te dar um apoio aqui no comentário, porque agora vamos passar uma informação sobre a seleção brasileira de futsal, que deve jogar no estado no mês de setembro. Porque os entendimentos já estão. Novembro, aliás. Já estão ocorrendo. CBF, que hoje escuta. Futsal brasileiro das seleções e reuniões. Presidente da federação está conosco ao vivo e fala dessas possibilidades. Boa noite, Aden.
19: Boa noite, Paulo. Boa noite a todos. Perfeito, Paulo. Temos aí o entendimento do presidente da federação cearense, Paulo Carmélio, que é hoje o gestor da CBF, da seleção de futsal. Então a gente tem essa conversa aí, realmente, entendimento para que a gente possa ter até novembro, na verdade, poderia ser um pouco antes, né? Esse jogo entre seleção brasileira e alguma seleção da América do Sul, do Rio Grande do
5: Sul. Presidente, poderia ser a Argentina, porque definimos o último contra a Argentina, o Brasil venceu por 2-1, e hoje é uma rivalidade. Aqui no cenário sul-americano.
19: Está aberto as seleções sul-americanas, mas eles dispensam para uma seleção que esteja mais próxima do norte. E, inclusive, também pensam em levar um jogo para a Rondônia. A gente tem hoje ginásio aqui, ginásio classe A, que é o ginásio do SESI, embora a gente não tenha conversado ainda com a diretora do SESI, mas dificilmente teremos resistência ali pela parceria, pela amizade com o presidente da FIAC, todo mundo lá com a Leno Sérgio. Então, a ideia é que venha realmente uma seleção de alto nível, mas ainda não definido qual será.
5: Presidente, é bom adiantar que todo o trabalho aqui na capital acreana, toda a programação, ela será coordenada pelo desportista Alzemir Martins, ex-presidente da Federação de Futsal.
19: Vai ser o nosso homem de confiança para toda a logística aqui em Rio Branco.
5: Tá, te agradeço pelas informações e para a semana mais a respeito desse detalhe, porque
3: há um entendimento, o presidente da federação deixou claro agora, CBF, Confederação Brasileira de Futsal e a Liga Nacional de Futsal, porque agora é uma junção, todas trabalhando em prol do futsal nacional, presidente. Boa noite.
19: Exatamente. Obrigado.
3: Aê, Fernandes. Ao vivo, presidente da federação falando a respeito da vinda da seleção brasileira no mês de novembro de futsal pela quarta vez, configurado, acertado, pela quarta vez, pode estar no Acre.
18: Grande notícia, excelente notícia para ver se resgata o futsal, que era um pouco meio esquecido, o futsal que sempre foi muito querido aqui no Acre e no Brasil, né? O futsal sempre teve uma grande plateia, uma grande torcida. E algo no vestiário, tudo tranquilo aí pelo Galvez, Paulo? Alguma novidade, alguma... O presidente teve lá ou não teve? Ou não deixaram entrar? Já que ele mandou alguém sair e não deixaram, talvez tenha aquela porta também para não entrar no vestiário, né? Meus amigos, passamos momentos difíceis, Galvez é humilhado no campo, é goleado no campo, mas a humilhação parte também da organização que vem de muito tempo. Pois não, pô?
20: Não, Alberto, o Porto Velho vai mexer, vai sair o França 5 e o Gabriel 80, vai entrar o Charles com a 10 e o Bruno Menezes com a 15.
18: Charles, vem aí o Charles.
3: Ô Fernandes, Alberto, o presidente Igor não quis falar agora, segundo ele pediu para se expressar após o jogo e o Matheus está fora, vem o Kylon com o goleiro reserva 12 do Imperador para o segundo tempo.
18: Matheus não volta. Entra quem?
3: Kylon.
18: Pois é, meus amigos. Você que está ligando o rádio agora, o placar está 4-0 para a equipe do Porto Velho, que fez os gols de maneira muito fácil. Houve muitos erros da equipe do Acre. Gabriel David fez 1-0 aos 3 minutos do primeiro tempo. Depois, em seguida, Lagoa fez aos 21, 2-0, Jefferson 38, 3-0, e França 45, 4-0. Caixa para mais, talvez está abatido nas cordas, mas é assunto para ele que narra o jogo com alegria a partida inteira.
21: Vai começar o segundo tempo. Daniego com a bola nos pés, atacante do Imperador. Tudo pronto, duas alterações no Porto Velho e uma no Galvez. Saiu realmente o Matheus, entrou o Kylon com a 12.
18: Não jogou, né? O Matheus não veio pro jogo, não apareceu.
21: A site ao canto do Imperador, mas a bola vai sobrar, fica.